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0: Eita, eu chegando mais uma vez com a graça de Deus. Bom dia a você na cidade, bom dia a você pelas zonas rurais, distritos, fazendas, currais, aonde você estiver, receba o nosso bom dia. Você que nos escuta a longa distância, né? Você que já ligou o rádio, um bom dia para você. Obrigado por sempre estar sintonizado na Rádio Ceará FM. E no programa Amanhecer Sertanejo, hoje é uma sexta-feira, hoje é 22 de maio de 2025. Opa, perdão, 26. E vamos começando mais um programa Amanhecer Sertanejo. Se nessa manhã você está um pouco triste, às vezes a gente acordando um pouco triste, dizendo, mas ninguém gosta de mim, tem pessoas que não gostam de mim. Olha, procure gostar de você, né? Não importa quem gosta ou deixe de gostar de você, né? Às vezes você amanhece triste, mas fulano não gosta de mim. Por que que ele não gosta de mim? Ele não gosta porque ele não quer gostar de você. Ele não é obrigado a gostar de você, né? Então não vá se preocupar com isso não. Se preocupe em gostar de você, né? Não se preocupe porque alguém, eu mesmo sou assim, quem gostar de mim, quem gosta de mim, quem não gostar, né? Então você que nessa manhã está aí um pouco triste, já se acordou pensando, mas tem gente que não gosta de mim. Essa pessoa, ela paga suas contas de água, paga seu telefone, paga seu aluguel da sua feira? Não? Então, deseje o bem a ela e vá viver. Não vá deixar de viver porque alguém não gosta de você. E quem está do meu lado é ele. Ele não gosta de mim, não. Ele é apaixonado por mim.
1: Quem disse? Quem disse?
0: Tu não disseste a seu Flávio de Dona Beta? Ele conversou comigo ontem.
2: É meu momento. É meu.
0: Diz que você disse, seu Flávio, eu não gosto de Alberto, não. Eu sou apaixonado por ele.
2: Ô, danadinho, tá doido.
0: Hein?
2: Ô, danadinho, tá doido.
0: Vem cá pra eu dar um cheiro em você.
2: Não vai, não. Ele não vai, não.
0: Já vamos mandando um bom dia pra seu Flávio e Dona Beta, né? Que logo cedo da manhã liga o rádio pra escutar nós.
2: É meu momento. É meu.
0: É. Coloque aí a primeira nossa música. Essa primeira na música é pra você, pra lhe cumprimentar com um bom dia, por você me permitir entrar em seu lar, né? Eu vou só recapitular, se nessa manhã você tá triste, tá desanimado, se acordou, ligou o rádio, tá me escutando. Olha, Alberto, hoje eu amanheci tão triste, rapaz, tem uma pessoa que não gosta de mim, não se preocupe com isso não. Ela não vai pagar as suas contas de água, vai? Seu telefone, seu aluguel, da sua feira, vai não? Então, desejo bem a ela e vá viver. Pare com isso.

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3: Estou de volta, né? Agora são 6 horas e 12 minutos, 6 e 12, Chitãozinho Chororó cantou pra nós um bom dia. Juvenil e Juvenal cantou pra nós Rainha do Salão. E agora sim, vamos um apoio cultural e eu volto já.
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0: Eu te amo.
1: Alberto, você está nervoso?
0: Não, rapaz, não é pra fazer isso não, rapaz. Então hoje, 22 de março de 2026, hoje é o dia do abraço. Você está ao lado de alguém aí? Dá um abraço nele ou nela, diga assim, olha, eu te amo. Você filho, você filha, você esposo, você esposa. Olha, hoje é o dia do abraço. Então dê um abraço agora em quem está do seu lado. Meu secretário fica brincando aqui que não vai me dar um abraço, mas ele vai me dar um abraço.
1: Quem disse?
0: Hã?
1: Quem disse?
0: Você tem que ser exemplo para a pessoa. Nós somos pessoas que levamos a comunicação e as pessoas acreditam naquilo que a gente fala.
1: É meu momento, é meu.
0: Então venha cá, chegue, venha, vou dar um cheiro nesse zóio.
1: Alberto, você está nervoso?
0: Tem jeito não. Mandando um bom dia aqui para o Lenezuê, para o Saúba, mandando um bom dia aqui para o Rogério do Pão, lá na Barriguda, ao Ari Sérgio, né, que é um representante daquela comunidade, vereador, né? Mandando um bom dia aqui para todos vocês aí na Barriguda, né? Manda aí uma música para o Nenezuê, que está ligado em nosso programa, e também para o nosso amigo Saúba. Agora sim, 6 horas e 18 minutos. Dê um abraço agora em quem está do seu lado. Talvez você negue um abraço a alguém e daqui a 5, 10 segundos você não pode ter mais esta oportunidade ainda.

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3: Estou de volta, né? Agora, 6 horas e 27 minutos. Viemos aí com Barreirito, Juventude que Perdi. E também viemos aí com os cantores, Sábado e Domingo é o nome desses cantores. Carta sobre a mesa. 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Vou mandando um bom dia aqui também, meu secretário, para o Antônio Lotero. O Antônio Lotero lá no sítio Malhada da Pedra, né? Alô, seu Antônio Lotero, obrigado pela sintonia todo dia. Escuta o nosso programa. Agora, 6 horas e 31 minutos. Vamos tocando mais música. Peão Carreiro e Paranaense, Quarto Vizinho.

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Estou de volta, né? Agora são precisamente 6 horas e 39 minutos. Vamos atender aqui o nosso amigo João Guri, lá na Grande São Paulo. Ele oferece aqui uma música para o seu irmão Sávio, lá em Belo Jardim. Também ao Geraldinho, também ao Expedito Araújo, também ao Célio Ronaldo, ao Zé Lizão, lá em Genipapo, né? Também o Marco Água, o Ademir, obrigado pela sintonia. E assim nós vamos tocando para a música do Bruno e Marrone, né? O nome da música aqui que eu encontrei é Fruto Especial.

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2: Estou de volta, viemos aí com Bruno e Marrone, cantou pra nós. Também viemos aí Chico Rei Paraná, liguei pra dizer que te amo. Essa música eu vou mandar de presente para o meu amigo Djalma, né? Que neste momento está ali no escritório, ao lado do colégio de Vilma, né? O nosso amigo Djalma, né? Junto com um eletricista, fazendo aí as instalações, né? Nas praças, nas escolas, olha. Meu amigo Djalma e também seu companheiro de trabalho, né? E agora sim, vamos tocando mais música, não, vamos um apoio cultural.
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2: Hey. estou de volta, mandando um bom dia aqui para a comunidade do Sítio das Moças, né? Mandando um bom dia para Dona Ivaneire, ao seu Zezinho, ao Carlos Alberto, ao José Matheus, a Larissa, um bom dia para você. E mandar um bom dia aqui também para Fran, ali na rua José Cajazeira, que não perde o programa de nós.
1: É meu momento, é meu.
2: E hoje é o dia do abraço, viu? É.
1: É meu momento, é meu.
7: Quem disse?
2: É?
7: Quem disse?
2: Eu descobri com a minha imensa sabedoria. É, eu tenho a metade de uma grama de sabedoria.
1: É meu momento, é meu.
2: É, eu tenho um irmão que é mais inteligente que eu.
1: É meu momento, é meu.
2: É, pense num cabo estudioso, viu?
1: É meu momento, é meu.
2: É, ele foi estudar lá em Terra Vermelha, só na carta da ABC ele passou 4 anos.
1: É meu momento, é meu.
2: Agora, e eu não, e eu nunca estudei na minha vida.

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3: Eita, eu de volta, eu voltando de novo, agora 7 horas pontualmente, viemos aí com o trio Parada Dura, Castelo de Amor. Também vem aí, Leandro e Leonardo cantou para nós, Abandonado por Você. 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Agora sim, vamos tocando mais música. Mas antes eu quero mandar aqui, mandar um bom dia aqui. Meu amigo Nego Henrique, né? O Nego Henrique, ele disse a mim que todo dia escuta o nosso programa. o Nego de Henrique está ligadinho no programa de nós, né? É, você quer plantar um ipê, né? O ipê é uma ave muito bonita, quer plantar aí na sua casa, na frente da sua casa, no sítio, procure meu amigo Nego de Henrique, mandando um bom dia aqui também para o Fernandinho Fernandes, né? É, são duas lideranças de Ceará, um bom dia para eles. Mandando um bom dia aqui também para o Guto, né, que é o presidente da Câmara de Vereador, aí no querido bairro do Salgado, a dona Santina, a dona Lena, ao Gatão, né? São o pessoal que escuta nós. Aí vocês aí do querido bairro do Salgado, também ao Dadá, né, cabeleireiro, também a dona Socorro, seu Chico, um bom dia. Mandando um bom dia aqui também para Maria Zilda Batista, né, também é uma ouvinte nossa. E assim nós vamos tocando mais música, né? Vamos agora com João Mineiro e Marciano. Eu volto amanhã. É o nome da música, João Mineiro e Marciano. Eu volto amanhã. E hoje é o dia do abraço, viu? É, dê um abraço em quem está do seu lado.

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8: Eita, estou de volta, eu voltando de novo agora, 7:13, 7:13, vamos mandando um bom dia aqui para Lúcia Porto, sempre ela pede aqui uma música, ela sempre diz assim, bom dia Alberto Roberto, quero uma música aí do roteiro para oferecer ao meu grande amor Eduardo Nascimento, lá na Grande São Paulo, né? O Eduardo Nascimento é o irmão do Elzio Van, lá na Grande São Paulo, também escuta o programa de nós e seleciona, já selecionou a música aí já? Já selecionou a música já?
7: Tu acha?
8: Hoje, hoje é o dia do abraço, viu?
9: É meu, Alberto. É meu.
8: Vem cá, dê um abraço nele, chegue. Venha, dá um abraço em papai.
10: Não vai, não. Ele não vai, não.
11: Alberto, você está nervoso?
8: Coloque aí mais música.

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2: Alberto, eu tô preocupado com tu, homem.
3: Estou de volta, eu voltando de novo, agora 7 horas e 22 minutos, 7h22. Curtimos aí as músicas do Daniel. Saudade faz doer. Rick Rene, quero falar com ela.

0: assim nós vamos um apoio cultural e eu volto já.
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0: Estou de volta, eu voltando de novo, vou mandando um bom dia aqui para o meu amigo Danilo, né? O Danilo ali da Casa de Som, né? 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
1: Alberto, você está bem?
2: Estou de volta, né? Viemos aí com as músicas. Gustavo Lima, Eu Vou para a Igreja. Também veio aí a música Fogado, Marília Mendonça cantou para nós. 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E agora sim, vamos tocando mais música, né? Para você que está aí sintonizado, brigadão pela sua sintonia. Agora nós vamos com... Sérgio Reis. Adeus, Mariana.

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9: Estou de volta, né? Agora 7h43. Vamos aqui atendendo agora o pedido do meu amigo Expedito Araújo, né? Todo ele manda uma mensagem pedindo aqui uma música, então nós vamos atendê-lo. Ele manda aqui para o João Guri, lá na Grande São Paulo, José Cícero em Marília, Adelmo em Sapopemba, Cristina em Sergipe, também a Vivê, ao Doca Maguri, ao Neném de Zuí. e também ao Carlito Machante, né, que são seus primos, e também para a Fran, aí na rua José Cajazeiro. Obrigado aí, Expedito. Né? Então, vamos tocando mais música. Alô, Expedito, tem um recado aqui de Neném de Zuê. Neném de Zuê mandou um recado para ele agora também.
8: É meu, Roberto. É meu.
9: É, disse que está preparando um pirão de pré-á. Pra você ir amanhã lá, viu?
8: É. Quem disse?
9: Hã?
8: Quem disse?
9: Neném de Zuê.
8: É meu, momento. É meu. É,
9: mandou uma mensagem agora pra Expedito Araújo. Disse que amanhã vá pro roçado, que amanhã ele tá preparando um pirão de pré-á.
8: É meu, momento. É meu.
9: Coloca aí a música que ele nos pediu.

0: Zar e Mozaí, Rancho de Tauba, Roberto Miranda, Majestade, o Sabiá. Vamos dar aqui para o seu Hernandinho Soares, né, para o seu Tata, Clecinete, está sempre nos ouvindo. Também a dona Linda ali na rua José Cajazeira, não, ali na rua Napoleão de Guimarães, né? Mandando um bom dia aqui para Branquinho, ali na 18 Copacabana, a seu Flávio, a dona Berta, né? Obrigado pela sintonia. E não dá mais tempo, eu estou indo embora. Mandando um beijo aqui também para minha esposa Elivânia, que está ligadinho também no nosso programa.
1: É meu momento, é meu.
0: É, hoje é o dia do abraço, viu?
1: É meu momento, é meu.
0: Venha dar um abraço, Neu, chegue.
2: Alberto, você está nervoso?
0: Um abraço, rapaz, o que é que tem?
2: Não vai não, ele não vai não.
0: Nós somos exemplos, hein? O nosso programa é simples, mas de nós, o que nós às vezes falamos aqui, as pessoas acreditam.
1: É meu momento, é meu.
0: É que hoje é o dia do abraço. Diga assim, papai, eu te amo, e vem me dar um abraço, chega.
2: Alberto, você está nervoso?
0: Eita, a última de hoje, hoje é dia do abraço. Dê um abraço em quem você gosta, né? Que seja no seu filho, que seja no seu avô, na sua avó, no seu tio, na sua tia, no seu marido, na sua esposa, né? Então, é o dia do abraço. Muitas vezes, negamos um abraço, e o dia que a pessoa parte vai querer abraçar. Olha, eu não quero que ninguém me abrace um dia que eu partir, porque meu corpo vai estar gelado e eu não vou sentir o seu abraço. Quer me abraçar? Me abrace hoje.
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1: É meu momento, é meu.
0: Diga assim, papai, eu te amo.
2: Alberto, você está...

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2: 8 horas.
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3: Ei, você que está sofrendo. Sim, você que perdeu alguém. Você que está na solidão. Você que está na depressão. Preste atenção.
4: Amigos e amigas, ouvintes dessa emissora e do programa Uma Luz em Seu Caminho, carinhosamente, bom dia. Bom dia a você que mora na cidade. Bom dia a você que mora na zona rural ou em qualquer municípios vizinhos, onde penetra as ondas sonoras dessa emissora. É com as graças de Deus e a luz do Divino Espírito Santo que mais uma vez passamos a apresentar o programa Uma Luz em Seu Caminho.
5: O mundo pode até...
4: O programa Uma Luz em Seu Caminho, para você que não conhece ainda, o nosso programa é um programa espírita e aconselhativo, que tem o nosso objetivo de levar aos menos favorecidos pela sorte uma solução para os seus problemas. E quem é, meu amigo, que não tem problemas na sua vida? Pois fiquem todos sabendo que para todo problema existe uma solução, assim como toda doença tem cura. Toda doença é curável. É bastante que você procure o lugar certo e também a pessoa certa. A pessoa capacitada que Deus deixou em cima da terra para resolver esse tipo de problemas. E graças a Deus, meus amigos e minhas amigas, já tem mais de 20 anos que eu venho trabalhando nessa área espiritual. Com meus 10 anos de idade, eu já desvendava valiosos mistérios da vida humana. E graças a Deus, dentro do Espiritismo, eu tenho meus conhecimentos profundos. Por incrível que pareça, até hoje em meus trabalhos, eu nunca perdi uma cura sequer. E com você, meu amigo, e com você, minha amiga, nada será diferente. É bastante você me procurar e eu te garanto que abaixo de Deus vou resolver os seus problemas em dias contados.
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8: E a carta do programa de hoje, ela diz assim: antes de te procurar, eu era uma mulher sofredora. Hoje, na minha carta, me identifico como uma mulher vitoriosa. Mestre, não sei se o senhor se lembra. Fui em seu consultório recentemente, carregado por as mãos dos outros. Meus filhos me levaram em uma cadeira de rodas. No tempo, eu não aguentava ficar nem em pé. Sentia muitas dores no meu corpo e o que mais prejudicava era em minhas pernas. Fiz a consulta, o Senhor me revelou tudo que estava se passando na minha vida. Confiei em Deus primeiramente e, com a ajuda dos meus filhos, encaramos o tratamento. Hoje, graças a Deus, sou uma mulher vitoriosa, porque graças a Deus e aos seus trabalhos, não sinto mais dores nenhuma no meu corpo. Já consigo caminhar normalmente, faço minhas coisinhas dentro de casa. Aquela mulher que sofria com tantas dores, hoje, graças a Deus, não sinto mais. Agradeço a Deus todos os dias por ter te enviado para a minha vida. O Senhor foi o anjo que eu tanto pedia a Deus para colocar no meu caminho. Te agradeço muito, de coração, por o Senhor ter ajudado a salvar a minha vida. Eu não vivia mais, estava passando por um sofrimento enorme. E hoje estou feliz, realizada e agradecida. Te mando essa carta para te agradecer e pedir a Deus que ilumine a tua vida. Que o Senhor continue sendo esse anjo que Deus enviou para a minha vida. Muito obrigado, que Deus te abençoe. Assina, uma mulher vitoriosa. Vai aqui o meu bom dia para essa mulher que hoje se identifica como mulher vitoriosa. Me lembro, minha filha, perfeitamente, me lembro muito bem do dia que você me procurou. Me lembro a sua situação. Você não aguentava nem se mexer com tantas dores que sentia no seu corpo. Você estava em uma cadeira de roda, não por estar aleijada, mas sim porque não conseguia ficar em pé, com tantas dores nas juntas, nos joelhos, tornozelos, enfim. Eu me lembro muito bem do teu sofrimento, minha filha. Graças a Deus, graças a Deus. Hoje você está bem, está curada. Você hoje é mais uma prova de um trabalho bem feito, de um trabalho aprovado, que nem eu sempre falo, minha gente, quem aprova meus trabalhos não sou eu, é as pessoas que me procuram, e assim como muita gente, você hoje também é uma prova viva de um trabalho bem feito. Quero dizer a todos que eu não sou Deus, mas eu sou filho dele. Deus está acima de tudo, eu não faço milagre nenhum, quem faz os milagres é Deus, eu faço apenas os meus trabalhos com o dom que Deus me deu, mas a cura quem dá não sou eu, a cura quem dá é Deus. Então, minha filha, graças a Deus você hoje está curada, quem te curou não fui eu, quem te curou foi Deus, eu apenas cumpri a minha missão em cima da terra, assim como venho cumprindo. Que Deus te abençoe, minha filha, hoje e sempre. Deus te proteja, proteja toda a sua família, seus filhos que encararam esse tratamento que não foi fácil, mas nenhum baixou a cabeça, entrou junto com a mãe do começo até o fim, e hoje somos todos vitoriosos.
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1: Primeiramente, Deus, pelo meu filho está ótimo, graças a Deus, primeiramente. E segundo o Senhor, né? O Senhor fez o trabalho e foi um trabalho bem feito, entendeu? E graças a Deus, ele está bem. Está com outra cabeça hoje. Não tenho nem palavra para falar para o Senhor quanto o Senhor foi uma pessoa ótima na minha vida, nos meus caminhos. E graças a Deus as coisas estão andando, entendeu? Meu filho, hoje está outra pessoa. Graças a Deus.
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1: Quando eu quero falar com Deus.
2: Portanto, se você é uma pessoa que anda triste na sua vida, tudo que você vai fazer dá errado. Seu tipo de comércio não vai para frente. Cada dia que passa, o futuro que você vê é fechar as portas do seu estabelecimento comercial. Você trabalha demais, seu dinheiro não rende. Dá um passo para frente e 4 ou 5 passos para trás. Olha, meu amigo e minha amiga, de repente algo misterioso pode estar acontecendo em sua vida e você não sabe. Você não tem o conhecimento. De repente você pode estar sofrendo com algum tipo de inveja, com algum olho grande, ou até mesmo alguma demanda espiritual e você não sabe de nada. Eu quero te dizer que é bastante você me procurar. E eu te garanto que abaixo de Deus, eu vou resolver o seu problema em dias contados.
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2: E se você é uma pessoa que ama e não é correspondido? Você que ama e não é amado ou amada? Você que o seu casamento está fracassado. Cada dia que passa, o futuro que você vê é a separação. Em sua casa não tem alegria. No seu lar não tem paz. Enfim, você pode até mesmo estar separado da esposa ou separada do marido. A pessoa amada, ela pode morar em qualquer canto do Brasil e do mundo. Eu só preciso que você me traga o nome dessa pessoa completo, com a data do nascimento, ou que seja uma foto, ou até mesmo uma peça de roupa. E eu te garanto que abaixo de Deus, eu vou fazer a união do casal em dias contados. Porque graças a Deus, Deus me deu esse dom maravilhoso, o poder e a sabedoria, para fazer a união de qualquer casal em cima da terra.
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0: Às vezes ela parece mais uma farmácia do que mesmo a própria casa. De tanto remédio que você toma e nunca você encontra a cura para a tua doença. Eu quero te dizer, meu amigo e minha amiga, que de repente essa tua doença pode não ser para a medicina. Para isso Deus deixou as pessoas entendidas para que possa curar esse tipo de doença. E seja lá qual for o teu problema, seja lá qual for a tua doença, Deus me deu o dom, Deus me deu o poder e a sabedoria para curar qualquer tipo de doença crônica que existir em cima da terra. Venha de corpo, alma e coração aberto, tendo a certeza que você vai estar diante de um verdadeiro médium e vidente espiritual, esse que aqui vos fala, o mestre Justino de Ogum.
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0: E se você é uma pessoa que bebe e que não se domina, ou que tem alguém na tua casa, na tua família, que quando esse alguém bebe te faz passar vergonha, chega em casa quebrando tudo, bate na esposa, bate nos filhos, não reconhece pai, não reconhece mãe, no dia seguinte não sabe o que aconteceu, não sabe quem quebrou os objetos dentro de casa, enfim, não se lembra de nada do que fez. Eu quero dizer que essa pessoa, ela pode morar em qualquer canto do Brasil e do mundo. Eu só preciso que me traga o nome dessa pessoa completo, com a data do nascimento, ou que seja uma foto, ou até mesmo uma peça de roupa, e eu te garanto que abaixo de Deus, enquanto vida essa pessoa tiver, nunca mais ela levará um copo de bebida para a boca para tomar, porque eu faço enjoar até mesmo porta e calçada de bar. E por mais velho que seja o vício da embriaguez, para mim não tem problema nenhum, porque foi Deus que me deu o poder, foi Deus que me deu a sabedoria para fazer qualquer ser humano em cima da terra enjoar a bebida, odiar a bebida igualmente o demônio odeia a cruz. Me procure que eu te garanto que abaixo de Deus você não vai se arrepender.
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0: E atenção, você que não preparou ainda o seu copo com água, eu te convido nesse momento para pegar um simples copo com água, coloque diante do seu rádio, do seu aparelho de som, que é momento de levarmos o nosso pensamento a Deus e juntos rezemos. Chagas abertas, coração sangrando de tanto amor e bondade. Que o sangue do nosso Senhor Jesus Cristo no meu corpo se derrame, para que hoje e sempre eu ande bem vestido, ande bem calçado, ande bem armado com as armas de São Jorge, para que meus inimigos, vivos, visíveis ou invisíveis, tendo pés não me alcancem, tendo mãos não me toquem, tendo olhos não me enxerguem, e nem com o pensamento possa fazer mal algum contra a minha pessoa, e todo aqueles que tentar fazer o mal contra a minha pessoa ficará debaixo do meu pé esquerdo, assim como ficou o dragão embaixo das patas do cavalo guerreiro de São Jorge. Amém. Você que participou comigo dessa oração, se você sente alguma inflamação por dentro, problemas de gastrite, qualquer problema por dentro, tenha fé em Deus primeiramente, tome uns 3 goles dessa água. E tenha fé em Deus que a tua doença há de ser curada. Quem vai te curar não é oração, muito menos a água. É a fé que você tem em Deus. Se você sente enfermidades por fora, você lave a região afetada. Em seguida, você agoa os 4 cantos da sua casa, que servirá para espantar qualquer tipo de demanda espiritual.
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0: E finalizamos por aqui o nosso programa de hoje. Voltamos a se encontrar no próximo programa, se assim o nosso bom Pai nos permitir. Tchau, fiquem todos com Deus e até a próxima, se Deus quiser.

0: 8:30.
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1: Sexta-feira, 22 de maio de 2026, está entrando no ar mais uma edição do nosso Café com Notícias. Eu sou Kleber Salles e a partir de agora você vai ficar sabendo de tudo o que acontece no Brasil e no mundo. As últimas notícias no seu rádio com a nossa equipe de rádio jornalismo. 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
10: Agentes da Polícia Federal estão nas ruas nos estados do Rio de Janeiro e São Paulo para cumprir 4 mandados de busca e apreensão e 8 de prisão contra investigados na Operação Fortuito 4. O objetivo da ação é o combate a uma organização criminosa acusada de lavagem de dinheiro e crimes financeiros, como um esquema de pirâmide em escala global, com atuação no Brasil, Japão e Ucrânia. A justiça também determinou o bloqueio de 300 milhões de reais em bens do grupo investigado, entre imóveis e embarcações. Segundo as investigações, após uma mulher ser presa em flagrante por posse ilegal de arma de fogo em maio de 2024, foi identificado um estruturado esquema de pirâmide. Os policiais também descobriram diversos bens móveis e imóveis registrados em nome de terceiros, o que evidencia a prática de lavagem de dinheiro. Os investigados podem responder por crime contra o Sistema Financeiro Nacional, organização criminosa e lavagem de dinheiro. Da Rádio Nacional no Rio de Janeiro, Priscila Terezo. R$1 bilhão em investimentos. Este é o valor que vai reforçar o capital de giro das companhias aéreas diante da alta recente de custos do setor, como a escalada dos preços do querosene da aviação. A nova linha emergencial de crédito é uma das principais medidas de socorro ao setor aéreo e as regras para funcionamento foram definidas nesta quarta-feira pelo Conselho Monetário Nacional. A resolução aprovada vale para as empresas que operam em voos domésticos regulares no Brasil, habilitadas pelo Ministério de Portos e Aeroportos. Segundo o governo, o objetivo é garantir liquidez imediata às companhias e evitar impactos sobre a continuidade do transporte aéreo doméstico. Os recursos deverão ser usados exclusivamente para capital de giro, ou seja, para despesas operacionais do dia a dia, como pagamento de fornecedores, combustível, manutenção e folha salarial. Cada empresa poderá contratar um valor equivalente a até 1,6% do faturamento bruto anual registrado em 2025, limitado ao teto máximo de 330 milhões de reais. Para contratar o financiamento, as companhias precisarão apresentar declarações formais sobre a situação financeira e operacional. Entre as exigências estão comprovação dos impactos da alta do combustível, demonstração de necessidade da linha emergencial, declaração de inexistência de impedimentos judiciais ou extrajudiciais e compatibilidade entre previsão de receitas e capacidade de pagamento. Os financiamentos terão prazo de até 6 meses para pagamento e a liberação dos recursos deverá ocorrer até 28 de junho. Com informações da Agência Brasil, da Rádio Nacional no Rio de Janeiro, Priscila Terezo.
13: O Ministério Público de São Paulo pediu a prisão preventiva do rapper Mauro Davi dos Santos Nepomuceno, conhecido como Oruan, por disparo de arma de fogo. O caso aconteceu em dezembro de 2024, durante uma festa na cidade de Igaratá, no interior paulista. A conduta foi filmada e postada em redes sociais. No pedido, o promotor Alan Carlos Reis da Silva sustenta que, além de réu neste processo, Oruan é investigado por crimes de lavagem de dinheiro, envolvimento com o Comando Vermelho e tentativa de homicídio contra policiais civis do estado do Rio de Janeiro. Oruan está foragido, o que, segundo o promotor, compromete o cumprimento de eventual decreto de condenação. O rapper também já foi denunciado pelo MP do Rio de Janeiro por crimes de organização criminosa e lavagem de dinheiro. Segundo o órgão, Oruan era beneficiário direto de um esquema de lavagem de dinheiro do Comando Vermelho, uma vez que recebia valores ilícitos e usava a carreira musical para camuflar a origem dos ganhos obtidos nas atividades criminosas da organização. O pedido de prisão preventiva do MP de São Paulo foi feito no dia 5 de maio, mas divulgado somente nesta quarta-feira. Com informações da Agência Brasil, da Rádio Nacional no Rio de Janeiro, Cristiane Ribeiro. Agentes da Polícia Federal fazem nesta quinta-feira a Operação Juro Zero nos municípios de Pinheiral e Resende, na região sul do estado do Rio de Janeiro, para investigar o tráfico de pessoas e trabalho análogo à escravidão. Segundo a PF, cidadãos colombianos foram atraídos ao Brasil com promessas de trabalho no setor de turismo, mas ao chegarem no país, teriam sido submetidos a condições desumanas. As investigações apontam ainda para um possível esquema de agiotagem, com uso de violência e ameaças para a cobrança de dívidas. Na ação de hoje, estão sendo cumpridos

0: da Refite, que é o fortificador de combustível nesse país, o maior devedor do dinheiro público nesse país. Nós prendemos 250 milhões de litros de gasolina no navio dele, demos para a Petrobras. Ele está nos Estados Unidos morando. Eu entreguei para o Trump o endereço da casa e o nome dele. Quer combater o crime organizado? Me entregue logo isso aí.
1: Na semana passada, o ministro do STF, Alexandre de Moraes, autorizou a prisão preventiva de Ricardo Magro, que mora em Miami, nos Estados Unidos. O presidente Lula fez a declaração na cidade de Aracruz, interior do Espírito Santo, durante a sexta Teia Nacional dos Pontos de Cultura. O evento não ocorria há 12 anos e reuniu agentes e coletivos culturais, mestres da cultura popular, povos tradicionais e público em geral. O cineasta indígena Marcelo Guarani chamou atenção para a participação dos povos no debate climático.
2: Já que estamos falando sobre o clima, né, a justiça climática, é muito importante que o governo estadual, federal, nos coloque mesmo assim nessa participação dessas leis, né, que são colocadas, né, e que também reconhece os nossos direitos nessa questão da preservação da natureza, da preservação da língua, da preservação de todas as coisas que a gente tem trabalhado muito para preservar.
1: No encontro, o presidente Lula destacou a importância de valorizar e divulgar a cultura brasileira, sobretudo nos editais que financiam produções culturais.
0: Cada centavo investido na cultura retorna em identidade, autoestima e memória. Retorna também a oportunidade de trabalho e geração de renda. O investimento em cultura movimenta uma indústria potente, estimula a economia, transforma vidas e cidades. Para existir em sua plenitude, todo o país precisa de uma alma. A alma do povo brasileiro é a cultura.
1: A programação da Sexta Teia Nacional dos Pontos de Cultura em Aracruz vai até o próximo domingo, dia 24, e leva ao público apresentações artísticas, debates, rodas de conversa, oficinas, vivências culturais, encontros setoriais, feira de economia solidária e o 5º Fórum Nacional dos Pontos de Cultura. Da Rádio Nacional em Brasília, Sayonara Moreno.
3: Continue ligado, daqui a pouco estaremos de volta com mais informações aqui no nosso Café com Notícias desta sexta-feira.
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3: Fique ligado, esse é o nosso Café com Notícias. Já estamos de volta trazendo o segundo bloco desta manhã de sexta-feira.
8: A nova edição do boletim Infogripe da Fiocruz, divulgada nesta quinta-feira, aponta que o número de casos de síndrome respiratória aguda grave continua em altos níveis em grande parte do país por causa do vírus sincicial respiratório que atinge crianças pequenas. Os casos de vírus sincicial respiratório aumentaram em grande parte da região Nordeste e Centro-Sul. A atualização considera o período de 10 a 16 de maio. Todas as unidades federativas, com exceção de Rondônia, estão com síndrome respiratória aguda grave em nível de alerta, risco ou alto risco. No Paraná, Rio Grande do Sul e Tocantins, as hospitalizações pela influenza A continuam crescendo. Já nos estados de Alagoas, Espírito Santo, Minas Gerais, Paraíba, São Paulo e Sergipe, os casos ainda estão altos, mas com sinal de interrupção. Até o momento, foram registrados 63 mil casos de síndrome respiratória aguda grave, 29 mil com resultado laboratorial positivo, 23 mil com resultados negativos e outros 6 mil ainda aguardam resultado. Com supervisão de Roberto Lopes, da Rádio Nacional em Brasília, Vitor Mendes.
9: Profissionais da imprensa, estudantes, pesquisadores e representantes da radiodifusão pública brasileira se reúnem nesta quinta-feira para o segundo dia do 7º Simpósio Nacional do Rádio. O evento é promovido pela EBC, Empresa Brasil de Comunicação, e o Grupo de Pesquisa Rádio e Mídia Sonora da Intercom. Com o tema Rádio Nacional 90 anos, memória, inovação e futuros da mídia sonora, o encontro acontece no Palácio Gustavo Capanema, no centro da capital fluminense. As mesas realizadas nesta quinta-feira discutem temas como rádio no universo digital e a importância histórica dos acervos, registros sonoros que capturam e preservam as produções radiofônicas. A tecnologia tem que ser

0: usada como uma força, um braço amigo para quem trabalha com preservação, explica a gerente de acervo e pesquisa da EBC, Maria Carnevale.
1: A tecnologia tem que ser trazida para o trabalho, não ser vista como vilão. Mas não tem mágica, tem esforço humano, tem que pensar, saber usar e corrigir, ter atenção no processo de correção. E mais do que isso, é sempre um trabalho de formiguinha.
0: O presidente da Fundação Museu da Imagem e do Som, César Miranda Ribeiro, destaca a contribuição da inteligência artificial para o trabalho na instituição.
2: A primeira coisa que nós fizemos foi um protocolo de uso da inteligência artificial dentro de um museu que eu considero até uma academia. Dali já se nasceram mais de 400 livros. E quando se fala num protocolo, é quando a gente traz a responsabilidade para essa nova ferramenta, ela não veio para matar a nossa criatividade, para fazer por nós. Ela veio, sim, para ser uma ferramenta de uso. E isso a gente tem a responsabilidade interna de fazer com que a criação seja própria.
0: O MIS é responsável pela salvaguarda do acervo da Rádio Nacional, que reúne mais de 53 mil itens. Entre os materiais preservados estão partituras, programas sonoros, documentos históricos, fotografias, registros de auditórios lotados e imagens de grandes artistas e radialistas que marcaram a era de ouro do rádio brasileiro. Da Rádio Nacional, no Rio de Janeiro, Solimar Luz.
3: O Superior Tribunal de Justiça abriu investigação para apurar o uso de comandos de inteligência artificial, conhecidos como prompts, para tentar manipular o sistema de IA do tribunal. A suspeita é de que as tentativas de fraude no STJ Logos, sistema de IA generativa, tenham sido cometidas por advogados e escritórios de advocacia. Para investigar o caso, foram abertos um inquérito policial e um procedimento administrativo interno por determinação do presidente do STJ, ministro Herman Benjamin. A medida foi tomada após técnicos da corte identificar a entrada de petições com prompt injection, uma técnica usada para enganar modelos de IA. Isso acontece quando o usuário tenta inserir instruções maliciosas no meio de uma petição ou um recurso para forçar o sistema a ignorar regras de análise e assim favorecer uma das partes do processo. O ministro Herman Benjamin afirmou que a STJ Logos foi desenvolvido com comandos específicos que impedem esse tipo de artimanha. Segundo ele, o tribunal agora está mapeando todas as tentativas de fraude para apurar as responsabilidades e punir os envolvidos. Da Rádio Nacional em Brasília, Renato Ribeiro.
4: Há 4 dias da apresentação do relatório final da PEC 6x1, o relator, o deputado Léo Prates, do Republicanos da Bahia, deixou bem claro. Quer incluir no parecer a jornada ilimitada para quem ganha acima de R$16 mil. Mas isso vai depender das conversas que deverão ocorrer até semana que vem, tanto com o presidente da Casa, Hugo Mota, quanto com o governo. A ideia do relator é permitir que quem ganha acima de R$16 mil não tenha limite de jornada, mas que seja incluído na CLT, saia da chamada pejotização do trabalho como empresa e ganhe direitos trabalhistas que hoje não tem. Essa regra, segundo ele, foi uma sugestão da oposição. Ela não seria aplicada no serviço público e seria fiscalizada pela Justiça do Trabalho.
5: Foi uma ideia que foi me trazida por alguns parlamentares e eu aperfeiçoei. Dentro das críticas que me foram feitas, dos debates que me foram feitos. Aí você pergunta, aperfeiçoou como? Colocando expressamente que tem que ser CLT, colocando expressamente que é a Justiça do Trabalho, excluindo o serviço público. Então, alguns mecanismos que eu estou colocando de proteção a algumas pessoas que não se submetem a esse regramento. Eu acho que a gente está aperfeiçoando o texto, eu acho que é uma tentativa bacana para se fugir da pejotização, mas essa é uma opinião desse mesmo deputado, como eu disse, o meu teto chama-se Hugo Mota.
4: Um dos principais pontos de divergência no momento é a regra de transição. Tem emenda falando em 10 anos de transição. O relator está conversando para ver o que vai ter de prazo no texto. Se a jornada é limitada para acima de R$16 mil ou o prazo de regra de transição estará claramente no relatório, vai depender das discussões até segunda-feira. O que vai estar mesmo no texto é a mudança na Constituição para uma jornada de 40 horas semanais com 5 dias trabalhados e 2 dias de folga, sem redução de salário. O resto, segundo o relator, é periférico.
6: Eu só quero que vocês não transformem, e esse é o apelo que eu faço, o acessório principal. Vocês estão focando na transição e estão esquecendo do direito. O direito que nós estamos dando a vocês é histórico. Então, assim, vamos todo mundo dar mão nesse momento, é um apelo que eu faço. Eu não estou aqui contra ninguém, não estou querendo favorecer ninguém.
4: A comissão especial já está com reunião convocada para segunda-feira às 5 horas da tarde para apresentação do relatório. Está mantida, pelo menos por enquanto, a previsão de votação em plenário até a sexta-feira da semana que vem, dia 29. Da Rádio Nacional em Brasília, Priscila Mazenotti.
3: Advogada e influenciadora digital Deolane Bezerra e outras 5 pessoas foram presas nesta quinta-feira por suspeita de ligação com o PCC, o primeiro comando da capital. O grupo foi alvo da Operação Vernix, que investiga os crimes de organização criminosa e lavagem de dinheiro por meio do uso de empresas de fachada, pessoas usadas como laranjas, além da compra de imóveis e carros de luxo. A justiça determinou o bloqueio de 327 milhões, além do sequestro de 17 automóveis e 4 imóveis vinculados aos investigados. Os agentes apuram ligações dos suspeitos com Marcos Williams Herbas Camacho, conhecido como Marcola, e apontado como chefe do PCC, que já está preso e também foi alvo da operação. A ação é realizada pela Polícia Civil e pelo Ministério Público de São Paulo. As investigações revelaram uma engrenagem financeira milionária usada para lavar dinheiro da alta cúpula da facção. Além da influenciadora, presa no município paulista de Barueri, Everton de Souza, conhecido como Player, que é apontado como operador financeiro da organização, também foi detido. Outro suspeito foi preso na Bolívia. O secretário da Segurança Pública de São Paulo, Nico Gonçalves, deu detalhes das ações envolvendo a influenciadora Deolane Bezerra.
7: Agora cumprindo novamente o mandato de prisão contra ela, né? Tem outras pessoas ligadas ao Marcola. Estão fazendo uma pressão de automóveis, tem muito dinheiro apreendido, tá? O parceiro dela que também, que cuida das redes sociais dela, da influenciadora, também está sendo preso. Enfim, uma operação grande que partiu da Polícia Civil junto com o Ministério Público.
3: A investigação começou em 2019 após a apreensão de bilhetes e manuscritos na penitenciária 2 de Presidente Venceslau, que indicavam a atuação de lideranças criminosas e supostas ameaças contra agentes públicos. Nos trechos analisados, havia citação de uma mulher da transportadora, que teria levantado endereços de agentes públicos para subsidiar ataques da organização criminosa. A partir dessa informação, os policiais chegaram a uma empresa localizada em Presidente Venceslau, no interior de São Paulo. O local foi apontado como o verdadeiro braço financeiro da facção para a lavagem de dinheiro. Da Rádio Nacional em Brasília, Renato Ribeiro.
8: Fique ligado, daqui a pouco, depois do intervalo, voltaremos com mais informações aqui no nosso Café com Notícias desta sexta.
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5: Já estamos de volta. Esse é o Café com Notícias, trazendo mais informações no seu rádio. Vamos de mais destaques direto da nossa equipe de rádio jornalismo.
6: O Sistema Único de Saúde passa a ter um novo exame para detectar câncer de intestino mesmo antes dos sintomas. A informação foi divulgada pelo Ministério da Saúde nesta quinta-feira. O chamado teste imunoquímico fecal, FIT, na sigla em inglês, passa a ser o exame de referência para homens e mulheres entre 50 e 75 anos sem sintomas da doença. A nova estratégia, segundo a pasta, pode ampliar o acesso de mais de 40 milhões de brasileiros à prevenção e à detecção precoce da doença. O exame identifica nas fezes pequenas quantidades de sangue oculto, invisível ao olho nu, que podem indicar pólipos, lesões pré-cancerígenas ou câncer no intestino. Diferente dos exames antigos de sangue oculto nas fezes, o FIT usa anticorpos específicos para identificar sangue humano, o que aumenta a precisão do teste. O paciente recebe um kit para coleta em casa e não precisa fazer preparo intestinal nem dieta restritiva. O método é menos invasivo e pode ser feito com apenas uma amostra, o que garante maior adesão das pessoas ao exame. Segundo o Ministério da Saúde, o teste apresenta sensibilidade entre 85% e 92% para identificar possíveis alterações. Depois que o material é coletado, ele é enviado para análise em laboratório. Se houver sangue oculto, o paciente é encaminhado a exames complementares. A colonoscopia é considerada o exame padrão ouro para avaliação do intestino, porque permite visualizar diretamente o cólon e o reto. Além disso, ela permite retirar pólipos durante o procedimento, evitando que algumas lesões evoluam para o câncer. O câncer colorretal é o segundo tipo de tumor mais frequente no Brasil, excluindo os de pele não melanoma. A estimativa do INCA, o Instituto Nacional de Câncer, é de que daqui até 2028, quase 54 mil novos casos sejam registrados a cada ano. Da Rádio Nacional em Brasília, Oussama El Ghauri.
7: A guerra entre Israel e o Hezbollah continua agravando a crise no Líbano. O ministro das Finanças do país afirmou que os prejuízos econômicos causados pelo conflito já podem chegar a 20 bilhões de dólares. Segundo o governo libanês, bairros inteiros foram destruídos e mais de 1 milhão de pessoas tiveram que deixar suas casas desde o início da escalada militar em março. Hoje, moradores participaram do funeral de vítimas de um ataque israelense no sul do Líbano. Enquanto isso, os Estados Unidos e o Irã seguem negociando uma possível saída para o conflito. O presidente Donald Trump afirmou que quer manter aberto o Estreito de Hormuz, uma rota estratégica para o petróleo mundial, e voltou a dizer que pretende retirar do Irã o estoque de urânio enriquecido do país. O Paquistão também intensificou a mediação entre Washington e Teerã em busca de um acordo de paz. A Rússia realizou um dos maiores exercícios nucleares dos últimos anos em parceria com Belarus. O treinamento incluiu testes de mísseis balísticos e hipersônicos com capacidade nuclear, além da mobilização de submarinos, aviões de combate e forças estratégicas. O presidente Vladimir Putin afirmou que o arsenal nuclear deve servir como garantia da soberania da Rússia e de Belarus, mas disse que o uso dessas armas seria apenas uma medida extrema. O governo russo também confirmou o teste do míssil intercontinental Sarmat, conhecido pela OTAN como Satanás, capaz de transportar múltiplas ogivas nucleares. Os exercícios acontecem em meio ao aumento das tensões entre Moscou e países da OTAN por causa da guerra na Ucrânia. No Japão, um incêndio destruiu um salão histórico do templo budista Daishuin, na ilha de Miyajima, em Hiroshima. O espaço abrigava a chamada chama eterna, que, segundo a tradição, permanece acesa há mais de 1.200 anos. Apesar dos danos ao templo, as autoridades informaram que a chama sagrada não foi atingida. O local também é ligado ao Memorial da Paz de Hiroshima, criado em homenagem às vítimas da bomba atômica lançada pelos Estados Unidos durante a Segunda Guerra Mundial. A seleção do Irã está na Turquia tentando resolver os trâmites para disputar a Copa do Mundo de 2026. Os jogadores compareceram à Embaixada dos Estados Unidos em Ankara para entrevistas relacionadas aos vistos de entrada no país e também no Canadá. A participação iraniana no Mundial chegou a ser colocada em dúvida por causa da guerra envolvendo Irã, Estados Unidos e Israel. A equipe vai disputar a fase de grupos da Copa em cidades americanas e poderá jogar no Canadá caso avance para as fases eliminatórias. A FIFA afirma que trabalha com as autoridades dos países sede para garantir a participação de todas as seleções classificadas. Com informações da agência Reuters, da TV Brasil, em Brasília, Maíra Guedes.
6: A 13ª Semana Nacional de Educação Financeira segue até 24 de maio com o tema Construindo um Futuro com Longevidade e Prosperidade. E quando se fala em futuro, é inevitável pensar nas nossas crianças e como ensiná-las a lidar com o dinheiro. O brasiliense Rodrigo Paiva, de 50 anos, tem um exemplo para compartilhar. Ele estudou na Universidade de Brasília e trabalha hoje nos Estados Unidos na área comercial de uma empresa de inteligência artificial. A trajetória dele até lá foi marcada por estudo, empenho e pelo entusiasmo com a educação financeira, assunto que ele passou a estudar por conta própria de forma autodidata. Tudo começou enquanto ele assistia à primeira grande crise da globalização financeira castigar o Brasil em 1997 e aprendia na faculdade sobre o poder dos juros compostos.
8: O professor estava explicando juros compostos e como ele é nocivo ao longo dos anos. Como uma empresa pode quebrar, eu estudava administração de empresas na época. Naquele mesmo momento, estava tendo uma das crises dos tigres asiáticos, da Rússia, e o Brasil subindo juros para se proteger. Aí eu parei e pensei, se eu colocar esse mesmo juros para trabalhar a meu favor, eu posso ganhar dinheiro. Conectei os pontos e falei, quero ficar rico. E aí eu comecei a estudar.
6: O que o Rodrigo aprendeu sozinho, hoje ele ensina aos filhos, ajudando a organizar o dinheiro que eles recebem dele e da mãe. Tudo é colocado em três baldes. No primeiro, o dinheiro dos gastos próprios. No segundo, o investimento de renda fixa, com ganho baixo e certo, ou de renda variável, com ganhos altos, mas com risco de perdas. Claro que quem aplica o dinheiro é o próprio Rodrigo, mas quem decide onde, depois de consultar o papai, é a criança. Já o terceiro balde é o da ajuda, como explica Rodrigo.
8: 10% de tudo que eles ganham, para que eles possam ajudar alguém a comprar um sanduíche na rua para alguém que está com fome, a comprar um casaco. E a gente trabalha muito de uma maneira lúdica e de uma maneira responsável. Quem não fizer a cama perde $10 durante o mês. Quem fizer todos os deveres de casa vai ganhar $10. Então aprende muito causa e consequência e mostra para eles que eles podem ver o dinheiro deles crescendo ao longo do tempo de uma maneira motivadora, ou entendendo que renda variável pode impactar eles.
6: Mas o exemplo da família Paiva é uma exceção no Brasil. Dados da CNC, a Confederação Nacional do Comércio, mostram que mais de 80% das famílias brasileiras estão endividadas. Além disso, segundo a FEBRABAN, a Federação Brasileira de Bancos, quase um terço da população gasta mais do que ganha. De acordo com o Banco Central, esse cenário reforça a importância dos esforços em educação financeira promovidos por toda a sociedade. O Rodrigo tem feito a parte dele com os filhos.
9: O papai tem R$1 milhão no banco, no Treasury.
10: Quanto é que é os juros?
9: Os juros são 15%.
10: Tá.
9: E ganha 15 mil.
10: R$150 mil?
9: R$150 mil.
11: Uau!
9: Por ano.
10: E é um bom investimento?
9: Sim.
6: Na experiência do Rodrigo, o ensino financeiro em casa fez os filhos entenderem o quanto é difícil ganhar e economizar dinheiro e que é preciso pensar bem antes de pedir ou gastar. Mas para o pai, existe um outro ganho acima disso para os filhos que têm 11 e 6 anos de idade.
8: Eu tenho de 6 e uma de 11. Quando você vê o de 6 conseguir comprar um casaco e entregar com o trabalho dele o casaco para alguém que precisa, este sorriso de quem recebeu e o sorriso de quem deu valem mais do que qualquer dinheiro. E isso a gente só consegue com a educação financeira.
6: Para o Rodrigo, o impacto da gestão financeira vai além das questões pessoais e familiares.
8: Eles entenderam que se eles economizarem mais do que ganharem, eles podem ajudar mais. E até de uma maneira lúdica, existe uma competição saudável entre eles para ver quem é que consegue ajudar mais as outras pessoas, não gastando aquele dinheiro e usando para caridade. Com o tempo, o resultado prático, além de filhos melhores, nós temos cidadãos melhores e vão mais além. Nós nos tornamos pais melhores.
6: Em uma palavra, Rodrigo define o impacto da gestão financeira na vida dele.
8: Liberdade. A educação financeira te compra liberdade, não te compra riqueza. Compra muito mais do que isso. Te compra liberdade, que no momento que você vai ficar doente, você não vai precisar diminuir o seu padrão de vida. Eu fiquei doente e não diminuí meu padrão de vida. O dinheiro em si, ele é a menor das virtudes que a boa educação financeira pode te dar. A maior das virtudes é a liberdade. A liberdade, inclusive, de ajudar quem precisa. E aí é quando você coloca a educação financeira no seu potencial pleno.
6: No site do Banco Central, existem conteúdos sobre ensino financeiro, inclusive para crianças e adolescentes, e dicas de como sair do sufoco e como investir. Lá você também encontra cursos gratuitos sobre gestão de finanças pessoais, educação financeira nas escolas, além de séries de vídeos e cartilhas. Basta digitar bcb.gov.br/cidadania-financeira. Da Rádio Nacional em Brasília, Oussama El Ghauri.
5: Continue ligado, depois do intervalo, estaremos de volta com o último bloco do Café com Notícias desta sexta-feira.
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12: 9:48.
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6: Estamos de volta agora com a última parte, o último bloco do nosso Café com Notícias. Os destaques da nossa sexta-feira, você confere aqui.
7: Com datas emblemáticas ligadas à questão racial, como o Dia Nacional da Denúncia contra o Racismo, a assinatura da Lei Áurea e o Dia da África, o mês de maio também passa a ser um marco do lançamento de uma importante ferramenta global de combate ao racismo. Foi lançada neste mês uma plataforma que reúne iniciativas de educação antirracista desenvolvidas em diferentes países. A GARJ, sigla em inglês para Aliança Global para a Justiça Racial na Educação, que pode ser acessada pelo endereço antiracisteducation.org. O projeto funciona como uma rede internacional de pesquisa e defesa de direitos, reunindo experiências educacionais antirracistas de várias partes do mundo, criando uma base única de evidências para incorporar a justiça racial nas políticas educacionais globais, auxiliar pesquisadores e criar uma fonte colaborativa de políticas públicas antirracistas. A iniciativa tem entre os organizadores a Universidade de Bristol, na Inglaterra, e conta também com colaboradores de países como Estados Unidos e Brasil. A plataforma GARJ, inclusive, tem entre suas inspirações uma iniciativa brasileira, o SETA, Sistema de Educação para uma Transformação Antirracista, criado em 2021, com a missão pioneira de desenvolver o primeiro sistema de educação pública antirracista no Brasil. No site da Aliança Global, é possível acessar um mapa com mais de 150 iniciativas em andamento pelo mundo, entre elas a Coalizão Nacional de Educação para Jovens Indígenas, da Austrália, o Coletivo para Eliminar o Racismo, do México, e o CONAC, Coordenação Nacional de Articulação das Comunidades Negras Rurais Quilombolas, do Brasil. Além de conhecer a lista com os perfis das ações mundiais para a educação antirracista, a plataforma também disponibiliza pesquisas e materiais pedagógicos para acesso e download. Da Rádio Nacional em São Luís, Madison Miller.
8: A influenciadora e advogada Deolane Bezerra foi presa nesta quinta-feira pela Polícia Civil de São Paulo. Ela foi alvo da Operação Vênix, que investiga a lavagem de dinheiro da facção do Primeiro Comando da Capital e conta também com a participação do Ministério Público de São Paulo. Outras 5 pessoas foram alvos da operação, entre elas Marco Camacho, o Marcola, líder da facção. Marcola está preso em Brasília e cumpre mais de 200 anos de prisão. Segundo o delegado Edmar Caparrós, um dos responsáveis pela investigação, Deolane funcionava como caixa do crime organizado.
9: Mas com os afastamentos de sigilos bancário e fiscal, nós verificamos que ela mantém relacionamento com outras vertentes, vamos dizer assim, do crime organizado. E nós entendemos ao longo da investigação, em parceria com o Ministério Público, que a Deolane, até pelo poder econômico que ela adquire ao longo do tempo e pela sua influência, ela funcione como uma espécie de caixa do crime organizado.
8: Deolane começou a ser monitorada pela polícia em 2019. De acordo com a investigação, os policiais chegaram até ela por meio de bilhetes trocados entre membros do PCC, apreendidos no presídio de Presidente Venceslau, no interior de São Paulo. A Secretaria de Segurança Pública de São Paulo informou que os bilhetes não mencionavam o nome da influenciadora, mas foi a partir deles que as investigações mostraram que Deolane recebia valores provenientes de uma transportadora criada pelo PCC, com sede em Presidente Venceslau. Segundo a Polícia Civil, o esquema que envolvia Deolane usava essa transportadora para lavar dinheiro. Os recursos eram repassados para outras contas, para dificultar o rastreamento. Duas dessas contas estão no nome da influenciadora. O secretário de Segurança de São Paulo, Nico Gonçalves, deu detalhes de como a fraude era feita. Ele lembrou que Deolane já havia sido presa em outra investigação, em 2024, no estado de Pernambuco. Ela foi acusada de lavagem de dinheiro, exploração de jogos ilegais e plataformas de apostas.
10: É super válido isso aí. Da outra vez que ela saiu da cadeia, você viu que foi com a comoção de gente na porta. Parecia que era um ídolo nacional. Um jogador fez o gol para o Brasil aos 45 segundos do tempo. É impressionante. Mas a gente, como o doutor Paulo falou, que isso sirva de exemplo para quem está nesse caminho aí.
8: A justiça determinou bloqueios financeiros de 355 milhões de reais. No caso específico da influenciadora, foram bloqueados cerca de 27 milhões de reais. Nós procuramos a defesa de Deolane Bezerra, mas até o momento não conseguimos um posicionamento dos advogados. O espaço continua aberto para uma resposta. Da Rádio Nacional em São Paulo, Leandro Calisto.
7: A Polícia Federal e a Controladoria Geral da União deflagraram uma operação para investigar suspeitas de fraudes em licitações, corrupção, lavagem de dinheiro e desvio de verba pública no Ceará. Segundo a investigação, o núcleo da organização criminosa funcionaria no município de Jardim, no interior do estado. O prefeito da cidade, Antônio Fernando Coutinho, do PT, e a vice-prefeita Jéssica Matias Costa, do PSB, foram afastados dos cargos por decisão da justiça. Ao todo, estão sendo cumpridos 34 mandados de busca e apreensão nas cidades cearenses de Juazeiro, Jardim, Sobral, Barbalha, Aurora e Porteiras. As medidas foram autorizadas pelo Tribunal Regional Federal da 5ª Região. De acordo com a Polícia Federal, o grupo atuava por meio de uma empresa de fachada instalada em Jardim. Em nota, o prefeito afastado, que está em Brasília, afirmou que as investigações se referem a gestões anteriores, disse que a defesa ainda não teve acesso integral ao processo e garantiu que irá prestar todos os esclarecimentos dentro do devido processo legal. Segundo a investigação, apenas uma das empresas envolvidas teria movimentado cerca de 290 milhões de reais. A apuração busca identificar se parte desse valor foi usado em esquemas de lavagem de dinheiro e pagamento de vantagens indevidas a agentes públicos. As cinco empresas investigadas mantinham contratos com mais de 30 municípios do Ceará, Pernambuco e Piauí. Elas receberam mais de 15 milhões de reais em recursos públicos federais repassados às prefeituras e cerca de 32 milhões de reais diretamente de órgãos públicos contratantes. Os contratos envolviam serviços de transporte escolar, locação de veículos, aração de terras e transporte de água em carros-pipa. O grupo criminoso utilizava empresas de fachada e possíveis laranjas para direcionar contratos públicos e ocultar valores desviados. Os investigados poderão responder por organização criminosa, fraude em licitação, corrupção, lavagem de dinheiro, peculato e falsidade ideológica, entre outros crimes que ainda seguem sob apuração. Com produção de Luciene Cruz, da Rádio Nacional em São Luís, Madison Euler.
6: Termina aqui a edição de hoje do nosso Café com Notícias, edição desta sexta-feira, 22 de maio de 2026. Eu sou Kleber Salles e volto na segunda com mais informações juntamente com a nossa equipe de rádio jornalismo. Para você um forte abraço e até lá.
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12: 10 e 1.
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0: Mais um bloco legal no seu Super Show da Manhã. Ótimo dia pra você no trabalho, em casa, onde estiver, de folga, de lazer. Tamo junto e misturado na melhor programação no seu Show da Manhã. Já já vou retornar com muito mais e ainda trazer o seu horóscopo, o guia astral que você sempre espera aqui no Show da Manhã. Até já, já volto. 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
1: Fala, gente! Nós estamos chegando aqui na nossa rádio preferida. Tudo bem aí, Chuchu? Como é que você tá? Boa, hoje é dia 22 de maio de 2026, é sexta-feira, final de semana. Eu sou o Cauê e tá na hora de notícias do mundo dos famosos, né? A gente vai saber quais são os destaques aí dessa galera nessa sexta-feira. Bora começar? Olha, a primeira de hoje fala sobre a bomba que surgiu ontem, né? Mais uma vez a influenciadora e advogada Deolane Bezerra voltou ao centro de uma enorme polêmica policial após investigações apontarem movimentações financeiras milionárias consideradas suspeitas pelas autoridades. Segundo informações divulgadas pelo portal Terra, a Polícia Federal e a Polícia Civil identificaram valores altíssimos circulando nas contas ligadas à influenciadora durante a Operação Narcofluxo. De acordo com os investigados,

0: vendo bets ilegais, rifas clandestinas e artistas de funk. Em aparelhos apreendidos pela polícia, investigadores encontraram comprovantes de depósitos destinados às contas da influenciadora. Outro detalhe que chamou a atenção foi o bloqueio judicial de mais de 357 milhões de reais em ativos financeiros dos investigados, além da apreensão de veículos de luxo avaliados em cerca de 8 milhões de reais. Bom, a defesa da Deolane nega qualquer irregularidade e afirma que todas as movimentações possuem origem lícita e declarada. Em uma das explicações apresentadas, a influenciadora alegou que um depósito de 430 mil reais vindo de MC Rian SP teria sido resultado da venda de um carro. A operação ganhou enorme repercussão nas redes sociais e colocou novamente o nome da Deolane, né, entre os assuntos mais comentados do país. Até então, as investigações seguem em andamento e não há, né, condenação definitiva contra a influenciadora. Ela foi detida, presa, né, mas ainda continua a investigação. Que coisa, hein, gente? É babado, menino. Eita, nós. Nós vamos continuar acompanhando essa situação aí mais uma vez da Deolane, né? E, ó, daqui a pouquinho eu volto e aí nós vamos falar de coisa diferente aqui, né? Vamos falar aqui da Paula Fernandes, porque... Ai, o coraçãozinho da cantora voltou a bater mais forte. A sertaneja de 41 anos assumiu oficialmente que tá vivendo um novo romance. Quem é, quem é, quem é? Daqui a pouco eu conto. Curioso, curiosa. Continue aqui com a gente, ó. Eu volto a qualquer momento, tá? Se liga aí na melhor programação.
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2: 10h22.
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7: Bom dia, estamos de volta com seu show da manhã. Bora curtir as melhores?

0: 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Tamo junto e misturado na melhor programação no seu Show da Manhã. Já já vou retornar com muito mais e ainda trazer o seu horóscopo, o guia astral que você sempre espera aqui no Show da Manhã. Até já, já volto.
1: Nessa quinta-feira, o craque português Cristiano Ronaldo conquistou seu primeiro título no futebol saudita. O Nasser venceu o Damak e conquistou a Taça Saudi Pro League 2025-2026. Lembrando que o português chegou ao futebol saudita em dezembro de 2022. Marcou mais de 100 gols e sempre foi artilheiro, mas só agora levantou a primeira taça.
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0: muita boa. Show da manhã, recheada de música boa, notícia, bastidores, você ligado, você participando, zapeando com a gente na programação do Show da Manhã. Já já vou trazer horóscopo, só vou ali tomar um cafezinho, uma aguinha e já venho com muito mais pra você. Só molhar a palavra. Já volto, segura aí, rapidinho.
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2: Fala, meus amores, minhas amoras. E aí, chuchuzinho, tudo bem com você? Como é que vocês estão? Joia? Tudo beleza? Que bom, espero que sim, né? Vamos lá, porque tá na hora de trazermos aqui o nosso segundo destaque de hoje do Fofocando. Hoje, sexta-feira, dia 22 de maio de 2026. Ó, o coração da cantora Paula Fernandes parece que tá ocupado, hein? A sertaneja de 41 anos assumiu oficialmente que tá vivendo um novo romance e o escolhido é o piloto de avião Daniel Pereira, conhecido nos bastidores da aviação executiva por trabalhar com famosos e empresários milionários. Olha, a confirmação do relacionamento aconteceu nesta semana após a assessoria da artista revelar que Paula está conhecendo melhor o piloto, né? Em entrevista à revista Quem, a cantora disse que vive uma fase muito especial da vida pessoal e profissional. Ela disse que sempre acreditou no amor, né? Daniel Pereira é piloto de jatos executivos e possui quase 80 mil seguidores nas redes sociais. Entre os famosos que acompanham o comandante estão nomes como Gustavo Lima, Ana Paula Siebert, Daniela Albuquerque e outros artistas do meio sertanejo. Entre várias, né, fotos publicadas no Instagram, Daniel aparece ao lado de aeronaves de luxo e celebridades. Segundo os portais de entretenimento, o relacionamento ainda é recente e vem sendo vivido de maneira discreta. A Paula Fernandes sempre foi bastante reservada quando o assunto é a vida amorosa, né? E esse, gente, é o primeiro namoro assumido publicamente pela cantora desde o fim da relação com o empresário Rony em 2023. Nas redes sociais, os fãs comemoraram, né, a novidade, desejaram felicidades aí ao novo casal. Comentários como: ela merece ser feliz, finalmente assumiu, enfim, né? Paula Fernandes realmente está vivendo uma nova fase no amor. Ah, boa sorte pra ela, né, gente? Vai voar bastante, né? Tá bom. E o nosso Fofocando volta daqui a pouquinho, já já com a última de hoje, pra falar do Neymar. Mas, ó, hoje nós vamos falar sobre a vida de luxo do Neymar. Você tem noção de quanto custa viver igual o Neymar vive, assim, tipo, o custo que ele tem, ó? Hã? Daqui a pouco eu conto, já já, a gente vai falar um pouquinho do que ele tem e todos os detalhes. É, tá bom? Daqui a pouquinho, aqui na nossa rádio preferida, continue com a gente. E ó, vai curtindo aí a nossa programação.
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3: 11 horas.
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Esse bloco foi arrasador, é o show da manhã, já já estão de volta com muito mais som pra você e participação também. E vou trazer o seu horóscopo do dia, se liga, daqui a pouquinho tô chegando.

0: Nessa quinta-feira, a Conmebol confirmou o W.O. no jogo entre Independiente Medellín e Flamengo, válido pela quarta rodada da Libertadores. O motivo? Falta de segurança no estádio Atanásio Girardot. E com mais 3 pontos, o rubro-negro garantiu a primeira colocação do Grupo A, com 1 rodada de antecedência. O próximo compromisso do clube brasileiro é contra o Cusco, na terça-feira, dia 26.
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0: Jonas Esticado, Jonas
1: Bata Mãozinha na frente.
0: Que honra, meu irmão.
1: Honra minha. Obrigado de coração.
2: Esse é o Show da Manhã, incrivelmente ou incrivelmente programa pra você. Ótimo dia, bom trabalho, bom descanso aí naquela correria, tá curtindo a gente? Onde você estiver, vem com a gente fazer diferença. Já já vou trazer o horóscopo pra você ligadinho no Show da Manhã. Fica aí, é VaptVupt, já volto. 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
3: Fala, meus amores! E aí, chuchuzinho, docinho de abroba? Tá na hora de terminar o nosso Fofocando dessa sexta-feira, hein? Hoje, dia 22 de maio de 2026. A última de hoje é sobre ostentação do Neymar. E aí eu vou falar, aí tem ostentação, hein? É, ele essa semana tá no auge. O nome dele continua sendo um dos mais comentados aí no planeta. O jogador do Santos voltou a chamar a atenção após exibir nas redes sociais parte da sua coleção milionária de carros, aeronaves e mansões. Um patrimônio, gente, que impressiona até os fãs acostumados com a vida luxuosa do jogador, viu? Entre os itens mais caros está um jatinho particular, um Falcon 900LX, avaliado em aproximadamente 250 milhões de reais. Sabe o que é isso, não? É muito dinheiro, né? A aeronave personalizada possui capacidade para até 14 passageiros e autonomia para viagens internacionais sem escalas, né? Além do avião, o Neymar também ostenta um helicóptero Airbus H-14-5, avaliado em cerca de 52 milhões. Só aí já deu 300, né? Além de uma réplica do famoso Batmóvel, inspirada nos filmes do Batman, que custa aproximadamente 8 milhões de reais. Toda a coleção de veículos exibida recentemente pelo jogador ultrapassa os 300 milhões de reais, né? E ó, o luxo não para por aí, viu? O atacante possui mansões espalhadas pelo Brasil, inclusive a famosa propriedade em Mangaratiba, no litoral do Rio de Janeiro, equipada com lago artificial, heliponto, marina particular, quadras esportivas e áreas de lazer dignas de resort. Alguns imóveis avaliados ligados ao craque já foram avaliados em dezenas de milhões de reais, né? Nas redes sociais, Neymar costuma compartilhar detalhes da rotina cercada de luxo, relógios raros, carros importados e viagens internacionais. A fortuna do jogador impressiona, estimativas apontam que o craque já acumulou bilhões de reais ao longo da sua carreira entre salários, publicidade e contratos comerciais. Claro que toda essa ostentação divide opiniões, né, gente? Muitos admiram o sucesso e o patrimônio do camisa 10 e outros criticam os excessos e o estilo de vida extravagante do jogador. Mas uma coisa é certa, né? Quando o Neymar posta alguma coisa, a internet para poder comentar e observar. É, não tem jeito, não. É, não é fácil, não. E o nosso Fofocando volta, claro, na segunda-feira, viu? Estamos ficando por aqui, a gente retorna na segunda-feira. Bom final de semana para você, se cuida e até lá. Tchau, fui!
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4: 11:39.
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4: Voltamos com muito mais participação, você interagindo, participando, interagindo, fazendo o som rolar por aqui, sempre na melhor programação do Show da Manhã. Aumenta o volume, mais uma batalha de música aí na área. Bom dia.

0: 11:55.
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0: Meio-dia e 8.
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Vaqueira Mai, um boa tarde especial pra todos os ouvintes que estão de rádio ligado. Aí o da dona de casa, o dono de casa, aí os comerciantes, aí você que tá trabalhando aí de mundo afora, os agricultores, já cuidando da sua lavoura, o Tampo Antônio Lotério lá na Barriguda, nego meu, Bilinho, Aloysio, essa turma aí tá sempre no roçado, cuidando aí da sua lavoura. Mandar uma boa tarde bem especial também pra todos vocês lá de Mulungu, Leni de Mulungu, meu amigo, a todos vocês aí de Camarada, de Arrancação, também aí a todos vocês, meu amigo Cid, lá em Mulungu, mandar um abraço pra ele e toda a família dele, e todos vocês aqui da minha querida Serói, vem agora com a boituada pra toda a vaqueirão!

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2: Meu amigo Dido, vamos cantar uma toada.
3: Com certeza, Eládio, essa toada é em homenagem a seu Zuzu, composição do poeta Eládio. E eu tenho o privilégio de cantar junto com você, meu amigo. Vamos ver se a galera gosta.
2: Vamos botar a pegada, meu amigo.

Boa tarde, boa tarde, Serói. Todos os ouvintes do programa Reunindo os Vaqueiros. Sexta-feira, hoje, 22 de maio de 2026. Queremos agradecer o carinho da audiência de cada um de vocês que estão se conectando através das plataformas digitais, Facebook, também do site e do aplicativo. Você, internauta, participa com a gente. Também você através da frequência 104.9. Você pode participar com a gente pedindo a sua

0: gravado, mandando aquele alô especial para quem você tanto queria estar presente, mas pode mandar sua mensagem que a gente transmite aqui para o Brasil e para o mundo. O nosso WhatsApp está liberado. É 87992534214. Esse é o telefone da sua participação. Aí o nosso amigo Bacura Baldur já fez a entrada dessa programação maravilhosa. Já tocou aí uma sequência de toada para os nossos vaqueiros que estão se conectando. Desde já restando nosso abraço a você, dona de casa, o homem do campo, o agricultor. Você também aí espalhado pelos barzinhos da cidade aí, curtindo a nossa programação e também nas suas residências, almoçando com as suas famílias ou também com os seus amigos. Então, se sintam todos abraçados aqui por essa equipe que faz o programa Real dos Vaqueiros, Dido Forró de Luxo, na voz, Bacura Boiador no verso, no abui da toada e na sonoplastia, o nosso amigo Alan Dreck aqui. Estamos aguardando a sua participação, o programa está no ar. Boa tarde, Bacura Boiador, satisfação de rever mais uma vez, hein? Novamente.
1: Boa tarde, Dido Forró, boa tarde a todos os ouvintes, mandar um abraço aí a Jane lá em Caruaru, a Luciana
0: Guerra. Dona Jane Guerra.
1: Sempre de rádio ligada, aí meu amigo Aço lá em Belo Jardim e toda a vaqueirama que tá curtindo o programa Reunindo os Vaqueiros.
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0: É claro, já foi feita a escalação da seleção brasileira. E se você, claro, não pode ir para outro, são vários países, três países, que vai ser, seria na Copa do Mundo, né, Lan? É em três países, né? Em três países você não pode ir porque tá caro. Eu fiquei olhando para a final da Copa do Mundo, já preparando que é 50 mil reais, viu, o ingresso, custa para a final da Copa do Mundo.
1: E é para pagar... Mas se o Brasil chegar à final, né?
0: Aí, não, mas não importa não, é 50 mil mesmo. Se você quiser ir ver lá a final da Copa do Mundo, seja com o Brasil, com outros países, é 50 mil o ingresso mais caro, bagulho, viu?
1: Ah, pô, tá bom.
0: Fora a logística, viu?
1: Aí
0: você tem que chegar até lá. 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
1: 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Eu dei logo a entrada, Dito, pra ficar mais maneiro.
0: É, pra ficar mais maneiro. Ô, velho, é uma loucura, né, velho?
1: É.
0: Caramba, velho. 50 mil reais o ingresso pra entrar no estádio no final da Copa do Mundo. Tem que ter muito dinheiro, né?
1: Tem que ter muito dinheiro. Se, só milionário
0: mesmo. É, eu acredito que você sendo aqui do Brasil, pra chegar lá, você vai ficar em torno de 100 mil, ah?
1: 100 mil.
0: É baratinho, né, Bacura?
1: Baratinho. Pra quem tem muito dinheiro, tem que gastar um bocado.
0: Não dá pra tomar nem uma grade de cerveja, 100 mil.
1: É.
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1: Brasil. 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
0: 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Estive lá de frente com a fazenda de Dona Carmelita, lá em Cova dos Caboclos, agora esses dias. Fui lá com a equipe da TV Senhora fazer umas gravações por lá. E lá fiquei pra gente, deu vontade de tomar um café aí, Dona Carmelita. Mas em breve a gente vai lá, né, Bacura
1: Brasil? Isso, Deus quiser. Tomar um café. Vi você lá, o Trator Aranté.
0: Eita, coisa boa.
1: A TV Senhora tava assistindo, eu vi lá.
0: Com certeza.
1: 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manda um abraço pra eles aí na Fazenda Lageda e toda a vaqueirama.
0: Com certeza registrar também os nossos ouvintes masters, né, que toda sexta tá de raio ligado, a Dona Doura, a Dona Quitera Maguri, que não perde um programa. Isso, da gente.
1: Manda um abraço pra ela.
0: Já deve estar com som lá na Jurandir de Brito, topado no 12, né, Bacura?
1: Isso, manda um abraço também à Dona Valqueira, que tá sem mais... Mas seu esposo aí, no redondo aí, sempre tem aí de tudo que você queira.
0: Quem também tá conectado, manda um abraço também a toda a galera da Barriguda, Dona Fátima, não perde um programa da gente.
1: Isso, manda um abraço pra ela.
0: Nós gostaríamos muito que tivesse de rádio ligado também, era o nosso amigo Bel Cesar, mas ele, onde Deus colocou ele, tem certeza que ele tá feliz, tá escutando de lá, né, Bacura Bacura?
1: Isso, que Deus sempre é bom.
0: Com certeza, quem tá nos escutando, nosso amigo Lelé, o nosso amigo Leno Zuza, o Tampa Tom Lotero. Bacura, eu fiquei sabendo que nosso amigo Aloysio, lá da fazenda, fazenda de Buzeiro, foi fazer a cirurgia, mas teve um pouco de alteração lá, não foi possível ser cirurgiado dessa vez, mas tá aí ajustando novo pra voltar pra lá, porque ele disse que, se Deus quiser, o ano que vem, ele vai correr boi e vaquejada, porque vai conseguir se operar.
1: E dançar forró.
0: E dançar forró. Também o nosso amigo Negro do Detergente, mandar um abraço especial pra ele, grande Negro, Bebeto Cesaro, tá sempre de raio ligado. Um abraço pra todos aí, de raio ligado, curtindo o programa, Bacura.
1: Mandar um abraço aí a todos, a família do Chacal, também a Eri Sérgio,
0: com
1: também
0: certeza. A Bela,
1: é o Santo da Barriguda, grande poeta, Carrinho, é o Dudu de Carrinho, também não perde um programa, mandar um abraço pra todos vocês aí da Barriguda, Cinto das Moças, também a turma aí do Pagão, Maiada da Pedra, vocês lá de Pé de Serra, que estão sempre de raio ligado.
0: Com certeza, falar do nosso amigo Sandro, tive o privilégio de encontrar com ele lá no evento beneficente, aí promovido pela equipe solidária lá na Malhada da Pedra, Sítio das Moças, né? E também o nosso amigo Ronaldo, recepção. Dessa vez eu não cantei nem, porque eu já cheguei lá um pouco meio baqueado, tava meio pouco cansado.
1: Olha. Né?
0: Mas fui lá a presença com os meninos, revi o nosso amigo Sandro e todo mundo. Um abraço pra todos e parabéns a toda a equipe organizadora por este evento, viu? Sempre se destacando em tudo que faz. A equipe solidária lá no Sítio das Moças. Parabéns. Quando se trata de ajudar o próximo, a equipe solidária se destaca com certeza em grande estilo. Parabéns para todos.
1: Isso aí, vaqueirama, mandar um abraço a todos vocês que estão na rádio ligada aqui na minha querida Sanharó, mandar um abraço a todos vocês lá de Mutuca, o Gisto da Mutuca tá aí organizando uma cavalgada aí lá na Mutuca, Logo, logo tá tomando cena aí essa festa dele, lá do meu amigo Gios. Também mandar um abraço aí a Luda do Buqueirão, lá em Alagoinha. Essa turma aí que tá sempre de rádio ligado, Tom Leal, essa turma aí, o malandro do forró gosta de cavalgada. Meu amigo Cid, Balança Chucai, mandar um abraço aí ao meu amigo Beto e toda a família dele que tá sempre de rádio ligado. Mandar um abraço também a todos aí da Barriguda, Maiada da Pedra, vocês aí que estão sempre de rádio ligado lá em Sucavão. Também vocês aí em Água Branca, Claudio Limoeiro e toda a família Limoeiro.

0: feita, essa toada vai especialmente ao nosso Tampa Baluarte, o Tampa Antônio Otero, lá na Barrigura. Eu vi dizer que ele já tá querendo treinar e jogar uma bolinha, Magura.
1: Isso, é, mano, a ideia disse que ele vai ir lá pro campo pra ver se dava um chute na bola.
0: Eita!
1: E o velho tá ficando forte, ele graças tá começando a subir no puleiro e já tá mais forte.
0: Rapaz, o homem é testado. Um abraço para o senhor Antônio Otero, dona Paula, que sempre quando a gente chega aí na Barriguda, não só na casa de vocês, mas todas as portas que a gente bata aí na Barriguda são bem recebidas, porque aí é um celeiro de culturas, né, Magura? Os amantes da cultura. Obrigado pelo sempre o carinho de vocês que tem pela poesia, pela cultura aqui regional. E vamos lutar para que ela não morra, né, Bacura?
1: Isso, Bacura, tem que sempre crescer, né?
0: Tá um pouco meio aprendendo, mas não vai morrer não, né, Bacura?
1: Vai não.
0: Enquanto os masters estiverem vivos, com certeza a gente vai estar sempre aí defendendo a cultura, não só da Barriguda, mas também do município de Sanharó. Bacura, Badu.
1: Eita, mandar um abraço também à dona Rita de Cordeiro, grande reçadeira. Mandar um abraço pra ela e toda a família dela aí na Barriguda. Meu amigo Bilinha, Luiz, doutor Jean, tá sempre ligado. Aí o pai dele lá na rua do Marajá. Mandar um abraço pra ele. Também pra meu amigo Romeu, caba velho testado, filho de Miguelão, do saudoso Miguelão, lá de Água Branca.
0: Com certeza também quem está de rádio ligado, nosso amigo Batista, lá espalhado lá pro São Paulo, nosso amigo Batista de São Paulo, mas também registrar o nosso abraço e enviar lá para São Paulo, para todos os nossos conterrâneos que estão espalhados por lá. Também Rio Grande do Norte, Natal, a galera está sempre participando. Se você está conectado em algum canto do Brasil e do mundo, através das redes sociais, da internet, mande a sua participação através de áudio, através também de mensagem de texto, porque estamos ao vivo aqui pela página do Facebook da Sanharó FM, né, Bacura?
1: Isso, mandar um abraço também ao meu amigo Parcelo, tá sempre ligado, nego meu compadre, também

0: E quando é 7 horas já ligo o rádio pra esperar esse programa.
1: Tenho certeza, Bacura, também que o nosso baluarte, nosso grande poeta, o Geraldo Ceará, que já tivemos as informações, que ele já se encontra na sua residência, se recuperando cada vez mais. E em breve, com certeza, esperamos o senhor aqui para nós continuar esse trio Parada Dura, levando verso e repente para todos os nossos ouvintes espalhados pelo Brasil afora, através aqui da frequência 104.9 e o programa Reunindo os Vaqueiros.
0: Isso aí, tô esperando a volta do meu amigo Geraldo do Ceará, se Deus quiser. Quando acho que sexta-feira bem fácil, ele já tá por aqui, que Deus é bom e ele vai tá.
1: Ô, Bacura! Vamos cantar mais uma pra galera. Nunca mais a gente cantou essa toada aqui que chama-se O Velhinho da Estrada. E aí?

0: dia.
1: Ô, Toada, pra galera que tá sempre curtindo nosso programa, Reunidos Vaqueiros. Aí, a sua participação é muito importante pra você pedir a sua música, a sua toada, e o telefone é 87992534214. Essa é a sua participação, esse é o contato para você participar. E a sua participação é muito importante. Como eu falo sempre, toda sexta-feira está aí o meu amigo Bacura aqui, levando um pouco da nossa cultura aqui, dentro das possibilidades que podemos levar até você. Mas o importante também é você ter a sua participação para mostrar que você também é o amante da cultura, é amante da cultura aqui da nossa cidade, com a sua participação, pedindo a sua toada, pedindo o seu verso, o seu repente e mandando aquela luz especial. O telefone é 87992534214. Vamos chamar um pequeno intervalo, daqui a pouquinho a gente volta. Daqui a pouquinho a gente volta e vamos atender aí a sua participação. Já tem áudio chegando para o nosso WhatsApp. E você que não mandou ainda, mande 87992534214. Daqui a pouquinho a gente volta com o programa Reunindo os Vaqueiros. Vamos trazer mais uma sequência de aboituada e muito forró para vocês.

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2: Esta é uma homenagem à minha querida Sanharó, mais uma composição de Conde Barbosa e

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0: programa Reunidos Vaqueiros está de volta aí para todos os ouvintes, aí conectado através dos veículos de comunicação aqui da Senhora FM, né? As plataformas para você ficar sintonizado através do aplicativo, também do site e da frequência 104.9. Sequência maravilhosa, trouxemos aí o Givaldo da Lagoinha, tocando aquele forrozinho. Isso, da Racha Pé. Já está chegando aí o São João, batendo na porta, a galera já está começando os ensaios. Aí a gente vai começar com o forrozinho, tá bom? O Tampa Tom Leotério cantando verso, mas o meu amigo Bacura Badu, eu acho que ele não está nem lembrado desse momento, né, Bacura?
1: Eu acho que não.
0: Então, mas a gente toma aqui para recordar realmente esses momentos especiais. Um abraço para o senhor Tom Leotério. Em breve vem fazer um versinho mais Bacura, a gente vai aí, né, Bacura?
1: Isso, Deus quiser.
0: E também tocamos aí de volta a Sanharó, oferecimento aí para a nossa amiga Jane Guerra e Luciano Guerra, lá na cidade de Caruaru. Enfim, a gente tá sempre lembrando, tá sempre mandando música para essa galera. E vamos agora escutar quem tá participando com a gente através do nosso WhatsApp. Vou logo dizendo, mande áudio.
1: Que eu não sei ler.
0: Nós não sabemos ler, né, Bacura?
1: Isso.
0: Então mande áudio. Se você não mandou ainda, o telefone é 87 992 53 4214. Vou olhar. Manda o quê?
2: Mande áudio. Não mande escrevendo não, que eu não sei ler não. Mande áudio.
0: Isso, pronto, tá certo.
2: Entendeu? Mande áudio.
0: Eu entendi, por favor. Já. Tá bom. Obrigado. Olha, Arthur Abadou, aqui registrar o nosso abraço e enviar via a frequência 104.9 para meu amigo Geraldão, que tá de raio ligado, curtindo o programa aí, Reunidos Vaqueiros. Um abraço para você, Geraldão. Um abraço aqui da equipe do programa Reunidos Vaqueiros e do seu amigo também aqui, Alan Dreck, que tá aqui na sonoplastia, doido pra tomar uma, que ele disse que sextou. Faz 15 dias que não bebe nada, né, meu
1: amigo? Eita, é mesmo. Manda um abração pra ele, tô legal.
0: Eita, coisa boa. Isso aí. O homem tá um podo. Alan Dreck falou que você tá um podo. A gente fica muito feliz aí. Os amigos, quando vai fazer aqueles ajustes da saúde, e quando volta, fica bom, né, Bacura?
1: Fica bom todo.
0: Nosso amigo Tom Otero foi e voltou. Nosso amigo Geraldo Ceará foi e voltou. Nosso amigo Geraldão foi e voltou. Enfim, e outros ouvintes aí e amigos da gente.
1: Erinaldo da Compesa foi e voltou.
0: Erinaldo da Compesa também. Eita coisa boa. Nosso amigo Moura, do Bar do Moura. É o melhor bar, viu? Funcionando sexta, sábado e domingo.
1: Isso,
0: viu,
1: é Bacura? Bom, uma cervejinha gelada. Não? Eita, Pedro Firmino, manda um verso, tá aí, Pedro Firmino, tu não é bom?
0: Pedro Firmino falou que agora tá lá sendo assistente do Moura. E o pessoal fala que quando chega lá, se Pedro não tiver, o pessoal volta, não fica, só fica agora que...
1: se Pedro Firmino tiver.
0: Pedro tem de estar.
1: Aí Moura fica logo com ciúme. Fica com ciúme não, Moura.
0: Um abraço pra você, Pedro Firmino. Já mandou um áudio pra mim já hoje. Disse que toda 11 horas ele tá por lá e já tá de raio ligado curtindo o programa. Um abraço pra todos nossos queridos aí no Bar do Moura. Vamos escutar quem tá participando através do WhatsApp.
1: Bom dia, Batista, capa.
3: E eu vi a mulher chamada disso. A garota do ônibus.
0: Alô, Chacal. Fazia tempo que não participava no programa, mas seja bem-vindo. Aqui a sua participação é sempre um privilégio, Chacal. A garota do ônibus, hein, Bacura?
1: Isso é bom.
0: Você tem mais áudio aí? Eu acho, vamos lá. E quem tá participando mais?
4: Bom dia, meninos.
0: Bom dia.
4: Eu tô aqui, já tava com o rádio na rádio daqui, disse, ó, 10 de cedo, tu tá vocês.
0: Olha, Bacura,
4: vocês é um amor de tá Deus.
0: Eita,
4: coisa. E a família de vocês, gente. Eu adoro os amoiadores, pelo amor de Deus.
0: Eita, rapaz.
4: Foi um abraço e um beijo pra tudinho aí. E vocês são muito felizes. E quem manda é eu, Dora, a avó de Levi.
0: Aí,
4: Levi mandou
0: um abraço pra vocês
4: também. E fica com Jesus. Quem vê com Jesus só vive bem, viu?
0: Um
4: abraço bem grande que. Dora, a avó de Levi mandou pra você, Maria Eduarda, viu, Tudinho?
0: Olha, que bom. Obrigado, dona Dora, pela sua participação. E agradecer o nosso amigo Levi, né, que sempre quando tá em casa, quando não tá na faculdade, ele já coloca aí o telefone pra dona Dora participar. E já manda um recado pra dona Dilma, né, Bacura? Dilma, se tiver Dilma também aí na sua residência, você tem telefone, aqui o WhatsApp aqui também, já anota e pede pra dona... Pra dona Carmelita Quitéria Maguri participar com a gente.
1: Isso, dona Quitéria Maguri.
0: Também o nosso amigo Orlando, lá em Cova dos Caboclos, dona Paula, que tá todo mundo lá. Pega o telefone, pede pra ela gravar áudio. A gente quer a participação de vocês. É isso aí. Vamos lá. Silva. Nossa amiga Zenete Silva tá falando de onde? Jupi. Alô, Jupi, bem pertinho de Jucati.
1: Jucati.
0: É, se você perguntar aí, dona Zenete, é Zenete, né? É, quem conhece o nosso amigo Fernando aí, grande Fernando, na cidade de Jucati, eu tenho familiares aí, que sabe, Zenete, pode ser até minha família, lembra agora?
1: É.
0: Que Jupi, Jucati é ligadinho ali pertinho. Um abraço pra todos. Quem tá mais? Maria Jailda, lá na cidade de Recife, Pernambuco, bem cortadinho da gente aí, né, Bacura?
1: É pertinho.
0: Dá até pra ir a pé, né? 200 quilômetros só, né?
1: É.
0: Mas aí tá conectado através das redes sociais. Muito obrigado pela sua participação. Dona Fátima Moraes, a originalidade dela aqui é de
1: Molungu.
0: Molungu, né?
1: Molungu.
0: Mas tá em Recife. Muito obrigado pelo carinho e a sua participação.
1: Ai, dona Fátima mandou notícia, tá vendo?
0: Olha, a gente, semana passada a gente comentou que ela nunca mais tinha participado, né, Bacura?
1: Foi.
0: Mas é como ela sempre fala, só licencinha só, desculpa, como ela sempre fala, quando eu não participo, mas eu estou conectado. Então, muito obrigado pela sua participação e um abraço pra todo mundo aí no seu bar, não sei se ainda tem, né, Bacura?
1: Acho que tem, viu?
0: Se tiver, um abraço pra todos que estão de rádio ligado curtindo aí, lá em Surubim. Se tiver mais alguém participando com a gente, não tem, né? Bacura, foi um verso para os nossos internautas, no geral, quem participou, mandando a sua mensagem pelo WhatsApp e também pelas redes sociais. O Facebook, é claro. Chama Bacura.
1: E...

0: Marcel Bacura Boiador aí. Fui visitar meu sertão. Peraí, Bacura. Antes disso, eu vou mandar pra meu amigo Chacal. Que ele
1: é o Chacal.
0: Fez o seu pedido, mas a gente vai cantar essa toada aqui pra ele, pra família dele, pra todos os nossos ouvintes que estão de rádio ligado. Porque aí, principalmente pra você, internauta, que estão aí conectado através das redes sociais, mas claro, tem a sua origem nordestina, e quando você vem, é mais ou menos desse jeito, a gente vê tudo diferente, né? Mas mata a saudade. E...

0: Muito bem, Bacura Badu, vamos trazer aí, já tá na ponta da agulha, aquela canção que o nosso amigo Chacal pediu, é isso? A Garota do Ônibus. E
1: essa toada eu vou oferecer também a Den, a Landa, a Paula. A
0: Adriana também, que sempre liga e pede aí.
1: Isso, a Adriana lá do Camará.
0: Olha, aí eu vou pedir pra você, diretor, colocar blusa amarela também com a Amada Deus. Vocês

0: E daqui a pouquinho tem mais um Bacura, daqui a pouco volta.
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0: E mandar também um abraço ao nosso amigo Bi Rafael, que tá sempre de raio ligado também, lá na fazenda dele, cuidando do gado.
1: E Osmar Vian.
0: Daqui a pouquinho a gente volta com o programa Reunidos Vaqueiros, para encerrar. Mas antes disso, vamos curtir essas canções aí a pedido dos nossos ouvintes.
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0: hora de encerrar o programa, desde já agradecer a cada um de vocês que ficaram conectados no programa Reunidos Vaqueiros aqui pela Sanharó FM, Bacura.
1: Eita, mandar um abraço aí a toda a vaqueirama, a todos que teve curtindo o programa Reunindo os Vaqueiros. E quando eu vou embora, eu sempre digo assim: pensa em Deus, tenha fé em Deus que você irá ao longe, porque quem não pensa em Deus, não tendo fé em Deus, não irá a lugar nenhum. Beijo no coração de todo mundo. Na próxima sexta-feira nós voltamos mais uma vez com o programa Reunindo os Vaqueiros do Forró.
0: Com certeza, muito obrigado pelo carinho da audiência, da paciência. Fiquem todos com Deus. E até sexta-feira que vem, se Deus quiser, a gente estamos de volta com o programa Reunidos Vaqueiros. Tchau, tchau.

0: 1:29.
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0: Previsão do tempo para sexta-feira, 22 de maio de 2026. Região Centro-Oeste. Em Cuiabá, Mato Grosso, o dia vai ser de céu encoberto. Os termômetros registram mínima de 17 e máxima de 23 graus. A umidade relativa do ar gira em torno de 100 a 50%. Em Trombas, Goiás, a comemoração de aniversário vai ser com o céu encoberto. A temperatura mínima é de 20 e a máxima de 32 graus. A umidade relativa do ar é de 70 a 30%. Região Nordeste. João Pessoa, Paraíba, vai ter uma sexta-feira com céu claro. A temperatura marca mínima de 24 graus e máxima de 29 graus. A umidade relativa do ar vai de 90 a 65%. Em Pacajus, Ceará, a previsão é de céu claro durante todo o dia. A temperatura mínima é de 23 e a máxima de 32 graus. A umidade do ar varia de 100 a 50%. Região Norte. Em Manaus, Amazonas, o dia vai ser de céu encoberto com pancadas de chuvas isoladas. A temperatura mínima é de 24 e a máxima de 31 graus. A umidade do ar é de 100 a 80%. Em Porto Velho, Rondônia, a previsão é de céu encoberto. A temperatura mínima é de 20 e a máxima de 29 graus. A umidade relativa do ar é de 100 a 55%. Região Sudeste. No Rio de Janeiro, capital, a previsão é de céu encoberto sem previsão de chuva. Os termômetros registram mínima de 18 e máxima de 26 graus. A umidade relativa do ar vai de 90 a 40%. Medina, Minas Gerais, festeja aniversário com céu encoberto, mas pode chuviscar durante a noite. A temperatura mínima é de 17 e a máxima de 27 graus. A umidade relativa do ar é de 95 a 50%. Região Sul. Em Florianópolis, Santa Catarina, o dia vai ser de céu encoberto. Os termômetros registram mínima de 11 e máxima de 18 graus. A umidade relativa do ar oscila entre 90 e 50%. Mariano Moro, no Rio Grande do Sul, comemora aniversário com céu encoberto, mas pode chover à tarde e à noite. Os termômetros registram mínima de 8 e máxima de 14 graus. A umidade relativa do ar fica entre 100 e 60%. Você ouviu a previsão do tempo para sexta-feira, 22 de maio de 2026. Com informações do IBGE Cidades e do Instituto Nacional de Meteorologia.
1: As perdas no Brasil por causa da discriminação e do preconceito representam quase 100 bilhões de reais por ano, devido às dificuldades enfrentadas pela comunidade para ingressar e permanecer no ambiente laboral. Os dados são de um estudo desenvolvido pelo Banco Mundial, em parceria com o Instituto Matizes, o Instituto Mais Diversidade e um consórcio formado por organizações e redes LGBT+ no país. O jornalista Jock Dean não teve dificuldades de encontrar emprego, mesmo sendo assumidamente gay.
2: As minhas habilidades, a minha capacidade de trabalho, a minha formação e experiência estão de acordo com aquilo que a empresa precisa, que enfim, que o contratante precisa, então não interessa a sexualidade ou a identidade de gênero profissional.
1: A realidade dele não é a da maioria, e as estatísticas comprovam isso. O levantamento mostra que a exclusão no mercado de trabalho afeta alguns grupos da população LGBT+, de forma mais intensa do que outros. No caso das mulheres e das pessoas negras, a soma de preconceitos amplia ainda mais os obstáculos no ambiente profissional. Segundo a psicóloga Giovanna Veit, apesar de não estar exposto no anúncio de contratação, muitos empregadores mantêm um preconceito velado contra trabalhadores LGBT+.
3: Na verdade, nós não damos nenhum tipo de orientação de mudança de comportamento ou de vestimento ou de trejeito. A psicologia mesmo trabalha para uma apresentação mais próxima do que você realmente é.
1: No movimento LGBT, os homens brancos possuem a menor penalidade salarial, menos 6%, enquanto as mulheres pretas são penalizadas em menos 13%. Mulheres trans negras enfrentam taxas de desemprego até 3 vezes maiores e rendimentos até 40% menores. Jefferson Taylor, integrante do coletivo Diversidade, fala da importância de reivindicar direitos por uma sociedade mais justa e igualitária.
4: É garantir, acima de tudo, meu direito de poder acessar a política da empregabilidade, a política da educação, a política da saúde.
5: Ministério Público de São Paulo pediu a prisão preventiva do rapper Mauro Davi dos Santos Nepomuceno, conhecido como Oruan, por disparo de arma de fogo. O caso aconteceu em dezembro de 2024, durante uma festa na cidade de Igaratá, no interior paulista. A conduta foi filmada e postada em redes sociais. No pedido, o promotor Alan Carlos Reis da Silva sustenta que, além de réu neste processo, Oruan é investigado por crimes de lavagem de dinheiro, envolvimento com o Comando Vermelho e tentativa de homicídio contra policiais civis do estado do Rio de Janeiro. Oruan está foragido, o que, segundo o promotor, compromete o cumprimento de eventual decreto de condenação. O rapper também já foi denunciado pelo MP do Rio de Janeiro por crimes de organização criminosa e lavagem de dinheiro. Segundo o órgão, Oruan era beneficiário direto de um esquema de lavagem de dinheiro do Comando Vermelho, uma vez que recebia valores ilícitos e usava a carreira musical para camuflar a origem dos ganhos obtidos nas atividades criminosas da organização. O pedido de prisão preventiva do MP de São Paulo foi feito no dia 5 de maio, mas divulgado somente nesta quarta-feira.
6: Novo decreto do governo federal reforça que as empresas de tecnologias Big Techs, como Facebook, Instagram, X e Google, precisam cumprir a legislação brasileira e atuar para impedir a circulação maciça de conteúdos criminosos. As plataformas devem impedir a circulação de crimes graves, como terrorismo, exploração sexual de crianças, tráfico de pessoas, incentivo à automutilação e à violência contra as mulheres. O presidente Lula assinou o decreto que altera o Marco Civil da Internet nesta quarta-feira. As mudanças ocorrem devido ao entendimento do Supremo Tribunal Federal sobre a legislação que responsabiliza empresas de tecnologia sobre os conteúdos distribuídos em suas plataformas digitais. Paulo Renan, que é doutor em Direito pela Universidade de Brasília e foi gestor do processo de elaboração coletiva do Marco Civil da Internet, explica que a retirada de conteúdo não vai depender mais da autorização judicial.
7: O Supremo Tribunal Federal já tinha dado essa decisão ano passado, que a exigência de ordem judicial se mostrou insuficiente para proteger os direitos fundamentais na internet. Então agora não é mais necessário que haja uma decisão judicial, basta uma notificação para quem estiver envolvido naquela violação de direitos e a plataforma fica obrigada a fazer essa remoção, senão ela fica sujeita a eventual sanção.
6: Em comunicado, a Presidência da República informou que o decreto precisou ser atualizado para incorporar a decisão do STF e para ampliar a capacidade de agir diante do crescimento de fraudes digitais, golpes online e novas formas de violência na internet. O texto prevê medidas para enfrentar as fraudes, anúncios enganosos e redes artificiais usadas na disseminação de golpes. Uma das mudanças obriga as empresas que comercializam anúncios na internet a guardar os dados que permitam responsabilizar os autores. Os usuários poderão notificar as plataformas para a retirada de conteúdos criminosos, garantindo a notificação do autor do conteúdo e possibilidade de contestação da decisão. O secretário de Políticas Digitais da Secretaria de Comunicação Social da Presidência da República, João Brant, afirma que o governo vai fiscalizar essas obrigações.
8: As plataformas já devem estar adaptadas para cumprir boa parte do que o decreto estabelece, já que o Supremo Tribunal Federal definiu essas obrigações no ano passado, em 2025. A partir daí, o que o governo vai fazer é fiscalizar essas obrigações, é fiscalizar o cumprimento delas e fiscalizar em que medida as plataformas estão respondendo a contento a justamente o tratamento no ambiente digital de crimes como o que já é crime no ambiente offline.
6: A fiscalização caberá à Autoridade Nacional de Proteção de Dados, uma agência reguladora federal. Serviços de mensagens privadas como WhatsApp, e-mail e videoconferência não estão enquadrados nessas novas regras, já que a Constituição garante o direito ao sigilo de comunicações. O decreto ainda resguarda o direito à expressão, à informação, a críticas, a paródias, a manifestações religiosas e à liberdade de crença.
9: A justiça francesa proferiu uma decisão histórica sobre a tragédia do voo AF447, que caiu no oceano em 2009. As empresas Air France e Airbus foram condenadas no Tribunal de Paris, trazendo um desfecho aguardado há anos pelas famílias das vítimas. A presidente da Associação de Familiares, Danielle Lamy, declarou que a justiça foi absolutamente feita com o veredito. A decisão marca um ponto final em uma das mais longas batalhas judiciais da aviação mundial, responsabilizando as companhias pelo trágico acidente. A influenciadora digital Deolane Bezerra foi presa durante uma mega operação policial contra o crime organizado. Ela é investigada por suspeita de atuar no esquema de lavagem de dinheiro para a facção criminosa PCC. Durante a ação, as autoridades determinaram o bloqueio de 27 milhões de reais das contas da influenciadora. A operação visa desarticular o braço financeiro da organização criminosa, que utilizava empresas e laranjas para ocultar a origem ilícita dos recursos.
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13: 1:46.
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2: Estamos de volta com o Jornal Conexão Notícias. Agora tem as informações do esporte.
13: Cristiano Ronaldo brilhou mais uma vez e foi decisivo no título do Al Nassr no Campeonato Saudita. O time comandado por Jorge Jesus goleou o Damak por 4-1, com dois gols do craque português, além de gols de Sadio Mané e Kingsley Coman. A vitória garantiu a conquista da Liga Saudita para o clube, que não levantava o troféu desde a temporada 2018-2019. O título marcou também a primeira conquista de Cristiano Ronaldo no Campeonato Saudita desde que chegou ao clube, no fim de 2022. O atacante chegou aos 973 gols na carreira e ainda se emocionou bastante durante a partida. O técnico português Jorge Jesus também comemorou mais um grande feito no futebol saudita, levando o Al Nassr ao topo após uma temporada disputada ponto a ponto com o Al Hilal. A seleção brasileira vai esperar até o dia 27 de maio para reavaliar a situação física de Neymar antes de tomar uma decisão definitiva sobre sua participação nos amistosos contra Panamá e Egito. O atacante apresentou um edema na panturrilha direita e virou dúvida para os jogos preparatórios. A comissão técnica quer acompanhar a evolução do craque nos próximos dias antes de definir se ele terá condições de atuar. Caso Neymar consiga voltar aos treinos normalmente a partir do dia 27, ele ainda pode ser preparado para entrar em campo nos amistosos. Mesmo com a preocupação, a seleção mantém cautela para evitar agravar o problema físico do jogador, que recentemente retornou após um longo período marcado por lesões. Carlo Ancelotti e a comissão entendem que Neymar segue sendo peça importante no planejamento para a Copa do Mundo de 2026. O atacante Gabriel Jesus revelou que pensa em voltar ao Palmeiras todos os dias e admitiu que o futuro no Arsenal ainda é incerto. Em entrevista, o jogador contou que acompanha constantemente o Verdão, mantém contato com pessoas do clube e não esconde o carinho pela equipe onde foi revelado. Apesar disso, afirmou que segue focado na recuperação da grave lesão no joelho sofrida nesta temporada. Gabriel Jesus também disse que ainda não sabe se continuará no Arsenal na próxima temporada, já que o clube inglês pode passar por mudanças no elenco. Mesmo sem definir o futuro, o atacante destacou que deseja voltar a jogar em alto nível e deixou claro que um retorno ao Palmeiras é algo que mexe com ele emocionalmente. O camisa 9 está no futebol europeu desde 2017, quando deixou o clube paulista rumo ao Manchester City.
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23: O Superior Tribunal de Justiça abriu investigação para apurar o uso de comandos de inteligência artificial, conhecidos como prompts, para tentar manipular o sistema de IA do tribunal. A suspeita é de que as tentativas de fraude no STJ Logos, sistema de IA generativa, tenham sido cometidas por advogados e escritórios de advocacia. Para investigar o caso, foram abertos um inquérito policial e um procedimento administrativo interno por determinação do presidente da STJ, ministro Herman Benjamin. A medida foi tomada após técnicos da corte identificar a entrada de petições com prompt injection, uma técnica usada para enganar modelos de IA. Isso acontece quando o usuário tenta inserir instruções maliciosas no meio de uma petição ou um recurso para forçar o sistema a ignorar regras de análise e assim favorecer uma das partes do processo. O ministro Herman Benjamin afirmou que a STJ Logos foi desenvolvido com comandos específicos que impedem esse tipo de artimanha. Segundo ele, o tribunal agora está mapeando todas as tentativas de fraude para apurar as responsabilidades e punir os envolvidos.
24: O Dia Nacional da Adoção, celebrado em 25 de maio, motivações em Fortaleza voltadas à conscientização e à regularização jurídica. No próximo sábado, dia 23, a capital cearense recebe a segunda caminhada da adoção. O evento, promovido pelo Ministério Público do Estado do Ceará e pelo Coletivo de Pais e Pretendentes à Adoção, tem concentração marcada para as 15 horas e 30 minutos no Parque Bizão. O percurso de 550 metros segue até o anfiteatro da Avenida Beira-Mar, com o objetivo de sensibilizar a sociedade sobre o direito de crianças e adolescentes ao convívio familiar. A Defensoria Pública do Estado do Ceará promove também a quarta edição do Mutirão Adoção, uma ação legal. A defensora Noemi Landim, supervisora do Núcleo de Atendimento da Infância e da Juventude, fala sobre a iniciativa.
25: Ah,
1: O mutirão é voltado para todas as pessoas que têm intenção de adotar, mas não sabem como iniciar o seu processo. E também para aquelas que já possuem o processo e têm necessidade de tirar algumas dúvidas.
24: Dados do sistema de adoção indicam que atualmente o Ceará possui 1.030 crianças e adolescentes em unidades de acolhimento. Deste total, 191 estão disponíveis para adoção, enquanto o Estado contabiliza 1.130 pretendentes cadastrados.
3: A rede MAP Biomas confirmou para a próxima semana o lançamento do relatório anual do desmatamento no Brasil, trazendo dados detalhados sobre a perda de vegetação nativa no país. O documento vai compilar informações validadas entre os anos de 2019 e 2025, servindo como ferramenta estratégica para os órgãos de fiscalização ambiental. O evento de apresentação será realizado na sede do IBAMA, em Brasília, e terá transmissão ao vivo pela internet. O relatório é considerado fundamental para orientar o combate a ilícitos ambientais e detalhará os biomas e estados que concentraram os maiores índices de devastação no último ano. A Comissão Europeia revisou para baixo as projeções de crescimento econômico da zona do euro para 2026, estimando agora um avanço de apenas 0,9% no produto interno bruto. A previsão anterior era de um crescimento de 1,2% para os 21 países que compõem o bloco europeu. Além da desaceleração econômica, a inflação foi revisada para cima e deve alcançar a marca de 3%. O cenário reflete o impacto direto da alta dos preços do petróleo e da energia, impulsionada pela escalada dos conflitos no Oriente Médio, o que gerou um grave choque energético na região. O governo de Santa Catarina publicou uma nova regulamentação para fortalecer a política estadual de agroecologia e produção orgânica. A medida amplia o apoio aos sistemas de extrativismo sustentável e aos produtores que estão em processo de transição agroecológica em todo o estado. Atualmente, Santa Catarina ocupa a quarta posição nacional na produção de alimentos orgânicos. A nova regra visa organizar o setor, incentivar o uso sustentável dos recursos naturais e valorizar a agricultura familiar, abrindo portas para mercados ainda mais exigentes no Brasil e no exterior.
4: O Brasil foi apontado como líder global em inovação e transformação digital no setor público pelo Banco Interamericano de Desenvolvimento, o BID. O reconhecimento ocorreu durante o Congresso do CONSAD, evento que reúne autoridades para debater a modernização da gestão pública no país. Durante o encontro, especialistas destacaram o sucesso do programa Brasil Mais Digital, que conta com uma linha de crédito de US$ 1 bilhão, distribuída em diversas operações. Municípios de todas as regiões brasileiras já estão sendo beneficiados com recursos para aprimorar o atendimento digital ao cidadão. O Supremo Tribunal Federal formou maioria para tornar réus os policiais acusados de obstruir as investigações do assassinato da vereadora Marielle Franco e do motorista Anderson Gomes. A decisão marca mais um avanço importante no desdobramento judicial do caso, que chocou o país. Os envolvidos responderão formalmente por obstrução de justiça e associação criminosa, após a corte aceitar os indícios apresentados pelas investigações. A medida reforça o cerco contra agentes de segurança que teriam atuado nos bastidores para proteger os mandantes e executores do crime.
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7: Conexão Notícias fica por aqui. Voltaremos na próxima edição.
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27: 1:58.
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30: E aí, Kaique? Chegamos porque hoje
0: Porque começou. Hoje, porque hoje.
1: Segunda-feira, hoje é sexta.
0: Hoje é sexta-feira, Kaique. Que segunda-feira, Kaique, eu já quero é descansar, acabar, né? Relaxar no final de semana, curtir com a família. E aí, o Kaique chega aqui hoje, segunda-feira.
1: Ah, como é que é o nome do nosso milagre? É Orismilde lá, rapaz? Agora eu esqueci o nome dele.
0: Eu não entendi o que
1: você... Depois eu lembro o nome dele.
0: Depois. É isso, gente, vamos começar essa sexta-feira, porque hoje...
1: Hoje é dia,
0: A vinheta aí, Kaique, ó.
2: Graças a Deus, hoje é sexta-feira.
0: Graças a Deus.
1: Eu tava esperando, não aguentava mais a empresa durante a semana, meu filho, segunda tem mais, hoje é só sexta.
0: Hoje é só sexta, gente, bora curtir a melhor sexta-feira aqui na sua programação, nessa rádio maravilhosa. Eu, Wilson Meirelles.
1: Eu aqui, ó, Kaique Araújo.
0: Já estamos no ar, na sua rádio maravilhosa. Vamos que vamos?
1: Simbora.

0: gente volta. Fica por aí. O Viva Bem Mix continua já já.
1: 2:19.
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6: Já estamos de volta. Já estamos de volta pra você na melhor sintonia, sem sombra de dúvida. E você também pode participar, pode interagir junto com a gente através do nosso Zap Zap DDD 989818989. Até rima, né? Rima que só. DDD 989818989. Vai participando, vai interagindo aqui em mais uma edição maravilhosa do meu, do seu, do nosso Viva Bem Mix. E lembrando que ouvir é bom e participar é o que é melhor ainda. Vamos que vamos!

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0: continua já já.
1: 2:39.
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0: Isso, Kaique, finalizou. Acabou.
1: Acabou mais uma edição do nosso programa, acabou mais uma sexta-feira e claro, a gente fica muito agradecido, muito
0: com honrado certeza.
1: Estar junto com você, você dividindo esse momento com a gente, parte do seu dia, junto aqui com Wilson Meirelles e Kaique Araújo nessa emissora maravilhosa. Wilson,
0: que é bom dura pouco, né?
1: Então, tudo que é bom dura pouco, você sabe, né? E você que participou, você que interagiu, obrigado pelo carinho. Ótima sexta-feira pra você, porque hoje sexta-feira, obrigado pelo carinho. E é claro, até a próxima edição, Kaique. Até
0: a próxima edição do Viva Bem Mix.
1: Obrigado, tchau, tchau, Brasil, fui!
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0: 1258.
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2: Alô você, grande abraço, muito prazer, eu sou o Silva Júnior, mas pode me chamar de seu amigo, tô chegando pra desfilar o meu veneno. Nesta sexta-feira, sextou turma, 22 de maio e o nosso fofoqueiro está no ar. A partir de agora você fica por dentro de tudo que tá dando o que falar no mundo dos famosos. Ana Maria Braga voltou a chamar atenção nas redes sociais após surgir passeando de mãos dadas com o marido, o jornalista Fábio Arruda, pela Quinta Avenida em Nova York. O clima romântico acabou ficando em segundo plano depois que o look escolhido pela apresentadora virou assunto entre os internautas. A comunicadora apareceu usando uma combinação em tons de cinza com o vestido de corte assimétrico, blusa transparente por baixo, tênis branco e acessórios discretos. O visual dividiu opiniões rapidamente, movimentou os comentários nas redes sociais. Enquanto parte do público criticou a produção e classificou a roupa como exagerada e estranha, muitos outros defenderam Ana Maria Braga, principalmente os fãs, e elogiaram a elegância e o estilo moderno da apresentadora. A repercussão aumentou ainda mais por causa do momento vivido pelo casal. Ana Maria e Fábio Arruda oficializaram a união em 2025 e seguem compartilhando momentos de carinho em público. Aos 77 anos, a apresentadora continua despertando atenção por onde passa e mostrando que segue influente no mundo da televisão e também nas redes sociais. Já já eu volto com mais destaques do mundo dos famosos.
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0: 3:19.
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0: Tem mais, tem mais. Puxa. Puxa do negócio, meu filho.
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2: Oi, oi, oi, oi, oi, oi, oi, oi, oi. Estamos de volta pra tricotar gostoso aqui no Fofoqueira. Gente, a amizade entre Neymar Júnior e Gabriel Medina virou assunto nas redes sociais após internautas perceberem o silêncio do surfista sobre a convocação do atacante para a Copa do Mundo de 2026. Conhecidos por anos de proximidade e por integrarem o grupo de amigos apelidado de diretoria, os dois passaram a alimentar rumores de afastamento depois que Medina não fez nenhuma publicação comemorando a conquista do craque da seleção brasileira. A situação chamou ainda mais a atenção porque amigos próximos de Neymar, como Thiaguinho e Bruninho, fizeram homenagens públicas em redes sociais. No antigo Twitter, fãs começaram a apontar que Medina e Neymar já não interagem com a mesma frequência de antes, nem em aniversários ou momentos importantes. Apesar das especulações, nenhum dos dois comentou os rumores até agora. Mesmo sem confirmação de desentendimento ou algo assim, o comportamento mais discreto entre os dois está gerando aquela picuinha nos bastidores entre fãs e também as pessoas que gostam de se meter na vida dos outros, né? Mas é aquela coisa, o comportamento mais discreto entre os atletas acabou movimentando debates entre fãs e levantando teorias sobre essa possível distância na amizade. Será? Enfim, daqui a pouco a gente volta com mais um assunto último de hoje aqui no Fofoqueira, porque você sabe que eu aumento, mas não invento.
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3: 3h41.
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1: Legal, turma! Estamos de volta com o nosso último assunto de hoje, a última fofoquinha, a última tricotada desta sexta com o Fofoqueira. Virgínia Fonseca, sempre ela, voltou ao centro de uma polêmica após publicar um vídeo beijando um macaco durante uma viagem em Dubai, nos Emirados Árabes. A gravação apareceu poucos dias depois do término com Vini Júnior e acabou gerando acusações de racismo nas redes. A atriz Mel Muzilo decidiu comentar o caso e criticou a atitude da influenciadora. Pelos stories, ela afirmou que uma pessoa com tanta influência deveria ter mais responsabilidade antes de fazer determinadas publicações. Mel também destacou que depois do vídeo, diversos comentários racistas contra o jogador começaram a aparecer na internet. Virgínia negou qualquer intenção preconceituosa e explicou que já havia visitado o mesmo zoológico anteriormente, repetindo o gesto sem imaginar a repercussão negativa desta vez. A empresária afirmou ser contra qualquer tipo de preconceito e declarou apoio a Vini Júnior. A assessoria dela também divulgou uma nota repudiando ataques racistas. Mesmo sem confirmação de má intenção, o assunto segue entre os mais comentados pelos fãs atualmente na internet. Eita, nós! O Fofoqueira de hoje vai ficando por aqui. Eu sou o Silva Júnior, desejo um ótimo início de fim de e amanhã, sabadão, tem mais Fofoqueira. Grande abraço pra você, fiquem todos com Deus e até amanhã.
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3: 3:59.
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0: Chega pra cá, meu comandante. Vem ele, é Xande Avião.
1: Para meu rei. Para meu gordinho, que sucesso, meu irmão.
0: Agora é nós, da Recife.

pego outro propósito, sabia? Só pra fazer raiva. Meu irmão, parabéns, viu? Que sucesso, que coisa maravilhosa. Salve de palmas pra esse moleque que tá fazendo sucesso no Nordeste todo, no Brasil.

0: do intervalo, muito mais sucessos. 4h40.
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3: Quem vai na estrada entende, viu?

0: Rebateiro, rei do Nordeste.
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0: Papoca, meu querido, vai mexer!

0: Quem gostou, dá um gritão aí!
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1: 4h58.
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0: 5:23.
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lotado, meu povo do Sinaloa. Hoje é mais tarde um pouquinho, mas estamos aqui para falar dos nossos comerciantes, né? Dos nossos patrocinadores. São precisamente 5h27, né? Aqui na nossa cidade. Mas vai dar muito para nós, então, divulgar mais alguma coisa. Então, o nosso diretor está lutando com o papai dele também, né? Fazendo as receitas médicas, que a gente tem de ter paciência, trabalhar conforme. Falar que nem a dança, trabalhar conforme, dançar conforme a música. É, muito bem. Com a gente se agita, né? Muito bem. 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Muito bem. 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Muito bem. São precisamente 5h28, né? E nós vamos tocar 3 músicas sertanejas e depois nós vamos lembrar mais do apoio cultural para todos os

ouvintes que estão nos escutando no seu comercial, tá bom? Agora, Alandrex, nós vamos ver se nós encontra Cascatinha e Ana, Flor do Cafezal. E temos também uma música muito bonita, de Paulo e Paulino, né? Nós vamos ouvir Amor de Primavera, né? São duas, né? Aí depois, nós podemos tocar uma com o Léo Canhoto e Robertinho, né? Vamos tocar O Último Julgamento, né? Que todo mundo gosta dessa música, que é uma história bonita, né? São três músicas em seguida. Aí de volta nós vamos fazer os outros comerciais aqui para nós faturar, né? Isso aí.

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0: É isso aí, gente. Estou voltando de novo, são precisamente aqui na nossa cidade. 5 horas e 45 minutos, né? É, nós estamos levando ar. A nossa programação Tarde Sertaneja, pela 104.9, aqui da nossa cidade. Inclusive, quero mandar um abraço para a dona Santa Tamares, aí no Bairro Salgado, né? E também o nosso amigo Gena, no bar, esse pessoal maravilhoso, o Noca, né? Um abração para a Irene da loja também. E não esquecendo também a Dela no Mercadinho. E todos os moradores aí do Bairro do Salgado, né, seu Mansão, né? É Mero, a família do saudoso Pedro Tavares, né? Eu sei que estão nos ouvindo nessa hora. Um abração de coração para todos vocês. E não esquecendo Cida lá em casa, está nos ouvindo o nosso programa. Começamos um pouco mais tarde, mas graças a Deus estamos falando aí nos amigos, né? Já também falando dos nossos comerciantes, que sempre colabora com o nosso programa. 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Um abraço aí para você, Renato, a sua esposa, dona, e também para dona Estela, né? Não esquecendo também seu Rafael, Francisco, os que atuam aí, o Sandro, né? Todos que faz aí o Mercado São Pedro, vai o meu abraço de coração, tá bom? O Pombinha Branca também, que é o predeiro de Renato, que gosta muito da música, né? Mas hoje nós não vamos tocar a Pombinha não, viu? Nós toquemos que hoje está com 8 dias, nós vou pedir aqui ao nosso amigão para tocar outra música, substituindo Pombinha Branca, não é? Mas nós vamos tocar uma música linda, né? Vamos tocar uma música com Chico Rei e Paraná, não é? Vamos tocar o Canarinho Prisioneiro e depois nós volta, toca aquela música linda também com a música da saudade com Gilberto e Gilmar, não é? Quero dedicar a todos os nossos ouvintes que estão nos ouvindo, a dona Santa Tamara, principalmente o nosso amigo Tiago da internet aí também no Bairro do Salgado, né? E tantos outros que estão nos ouvindo aí no sítio, nosso amigo Cessé, sítio Cova dos Caboclos, né? E também o pessoal aí no sítio Barriguda, que é muito ouvindo o nosso programa, nosso amigo Neném de Zoe, Carrinho Pé de Bomba, família do saudoso Severino Lulu, né? E também eu quero mandar um abraço para o nosso amigo Renato, seu Lelé, gente cara, um abraço seu Lelé para o senhor aí na Barriguda, tá bom? Nosso amigo Ageu, não esquecendo a família em geral do nosso amigão que já partiu há muitos anos, mas só deixou as saudades, né? Nós temos também a família Leão, né? Temos também o nosso amigão que é dois predeiros, né? Nós temos o nosso amigão Daniel. Nós temos Daniel e Joel, né? São dois predeiros, dois irmãos. Um abraço aí para você na sua residência, viu? E agora nós vamos ouvir as músicas, porque faz pouco tempo, tem pouquinho tempo para nós conseguir aqui. E o nosso amigo aqui vai divulgar, tocar as músicas que eu já pedi, né? Muito bem, dá para ir, né? Quero abraçar a todos vocês.
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1: Muito bem, uma boa noite aí para meu compadre que está nos assistindo aí da Vila de Chucuru, rapaz, compadre Antônio, né? Apresentou aqui agora, um abração para você, o Lucas, tá bom? E a comadre aí, que Deus abençoe vocês, tá bom? E eu quero hoje, peraí, são precisamente já 18 horas, né? Nós vamos ficando por aqui. Eu quero deixar um bom abraço e uma boa noite para todos os nossos patrocinadores, todos os nossos ouvintes que estavam nos escutando na nossa música sertaneja. E deixar uma boa noite também, desejar um bom sono para cada um. E voltando sexta-feira, se Deus quiser. Tchau, gente, um abração. Que Deus abençoe vocês todos, tá bom?

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1: 6 e 1.
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0: No Recife, 18h03.
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1: Boa noite, Nordeste. Hoje é sexta-feira, 22 de maio de 2026. Estamos iniciando mais um sextou pela Rede Nordeste de Rádio. São mais de 40 emissoras ligando o Nordeste do litoral ao sertão. A cabeça de rede é a Rádio Folha 96.7 FM. Aqui no Recife, sonoplastia dos dedos de ouro, Aldi Júnior. Sempre digo, quem gosta de uma boa música, fica aqui com a gente até às 19 horas.
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1: Bom, minha gente, hoje estamos abrindo espaço aqui para a música regional, para a boa música raiz, autêntica, que vem do nosso sertão, que vem da nossa gente, que está enraizada na cultura pernambucana.
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1: Eu falo do cantor Paulinho Leite, lá de Arco Verde, onde tem as suas origens, mas que conquistou o Nordeste todo, Pernambuco todo, passou um tempo fora dos palcos, sem gravar, e agora vem com o seu trabalho fenomenal para ocupar o espaço que sempre teve maravilhoso na música regional. Paulinho Leite lançou Atravessando o Tempo, que tem muitos destaques nesse seu trabalho, entre eles uma homenagem ao grande e saudoso Miguel Arraes.
3: 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Volta Arraes ao palácio.

Rádio Araripe. Uma composição de Chico Bezerra e Carlos Vilela. Na voz e interpretação de Paulinho Leite.

traz também uma homenagem ao grande poeta pernambucano lá do Pajeú, João Paraibano, com a canção Cabelo de Milho, de Sivuca e Paulinho Tapajós.

sensacional. Também traz as grandes canções de Acioli Neto. Entre elas, A Máquina de Fazer.

0: com 5 anos de trajetória. Paulinho Leite construiu uma carreira marcada pela fidelidade às raízes da música nordestina.
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0: Baião, forró, xote e xaxado não aparecem apenas como gêneros em sua obra, mas como linguagem viva, atual, marcante, emocionante, conduzida por poesia, por

0: Este ano se firma como um ano de reencontro dele com o público nessa caminhada bem celebrada e histórica.
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0: Em janeiro, o artista gravou este novo projeto audiovisual Atravessando o Tempo. Reuniu grandes artistas em 15 faixas, a participações especiais de nomes consagrados na música brasileira, como Santana, o Cantador,

É Rio, Cezinha Tomás, Nando Cordel, Maciel Melo, Anchieta Dali e Kleber Araújo. O encontro que traduz em música uma amizade, uma memória e a continuidade do seu trabalho. A gravação foi em Aldeia, no Nogueira Garden Evento, um cenário escolhido para dar o tom intimista e afetivo da obra. Com a direção musical de Vanute Macedo, produção assinada por Anchieta Dali e Carlos Vilela, o projeto reforça o amadurecimento artístico de Paulinho Leite, mantendo sua essência e ampliando sua sonoridade.

com inteligência artificial. Entre os destaques do projeto, duas faixas trazem um elemento inédito na trajetória artística: a utilização de inteligência artificial como ferramenta de criação audiovisual, ampliando o alcance poético das homenagens. Na música, Cavalo.

0: E, como eu falei, ao ex-governador de Pernambuco, Miguel Arraes, conectando história, cultura e identidade nordestina. Uma narrativa visual e inovadora.
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fada poeta João Paraibano, também construída com apoio da inteligência artificial, criando uma estética que mistura memória e tecnologia.

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Esta música também é conhecida como uma homenagem a Muirapuru, que é o nome do local original de Arco Verde. Eu acho que é

0: Vamos abrir as portas nesse sexto de hoje para a pernambucanidade, para a autenticidade da nossa cultura. Chega lá, Paulinho Leite, vindo da sua Arco Verde para o mundo.
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1: Opinião Musical hoje, quem está de volta, meu amigo Renato Bandeira. Boa noite, Bandeira.
2: Boa noite, meu querido Magno. Boa noite a todos os ouvintes. É uma satisfação estar de volta aqui ao Sextão, atendendo a esse chamado desse querido Magno, que é uma enciclopédia musical ambulante.
1: E comemorando aí a volta ao palco e ao mercado do Paulinho Leite Bandeira.
2: Uma alegria, né, pra gente ter um compositor. Eu brinco sempre com os compositores que se afastam, assim, que é um egoísmo, né? No bom sentido, assim, se tem bom sentido nessa palavra. Mas eu falo, rapaz, deixa de ser egoísta. Divida a sua arte com a gente. E que bom que ele voltou a dividir a arte, as composições, as parcerias com a gente, né? Mostrar essa maravilha pro mundo.
1: E na mesma linha, né, com aquele, a música raiz, a cultura do sertão, do forró, do baião, do chachado.
2: Isso, eu estava vendo aqui, ouvindo o novo EP, né? O novo trabalho. Hoje a gente faz EP, né, ouvinte? Só para o ouvinte entender o que é EP. EP é como se fosse a metade de um trabalho. Você faz um trabalho normalmente com 8, 10 músicas, o EP você manda ali 4 a 5 músicas, né? E eu vi aqui a parceria dele com o Novo Cordel tá lindíssima. E Terra e Céu é uma música que eu convido os ouvintes a ouvir, tem muito sentimento. Acabei de vir também com o querido Marcel Mello, e ele já entrou rasgando, né? Chamando essa galera do peso para participar com ele desse trabalho.
1: E ele tem uma composição bem antiga em homenagem a Arco Verde, né? E fala sobre a história de Arco Verde, a origem de Arco Verde. Lindíssima música.
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2: Arco Verde, na verdade, é um celeiro histórico, né? Desde que eu me conheço por gente, Belo Jardim, Arco Verde, aquela região toda ali, é uma safra de música. Acho que a água lá é diferente daqui do Recife, porque tem muito músico bom. E Paulinho, ele segue essa linha, essa linhagem ali do Flávio Leandro, né? Também, que tem essa voz muito forte. E o que eu acho bacana desses compositores, desses cantores, e do Paulinho Leite, falando no Norte, né? No dele, é o sotaque, sabe, Magno? Eu acho uma coisa maravilhosa. O sotaque é nosso, representa toda uma região. A música do Paulinho é poderosa e a interpretação dele é muito poderosa.
1: É isso aí, meu caro Renato Bandeira. Obrigado pela participação. Um grande abraço.
2: Um grande abraço a você, a todos os ouvintes. E conte comigo sempre.
1: E até o próximo sexto.
2: Até o próximo sexto, com certeza. Grande abraço.
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0: Nossa, uma raiz que vem lá de Arco Verde. Passou um tempo aí, uma década fora dos palcos, mas está voltando. Refiro-me ao Paulinho Leite, que está trazendo agora o EP de volta, Atravessando o Tempo. Ele é o nosso convidado de hoje. Boa noite, Paulinho.
1: Boa noite, Magno. Boa noite, Nordeste.
0: Vamos falar primeiro de Cavaleiro do Araripe, quando você faz uma homenagem lá aos poetas Zeto e Lourival Batista. E, claro, a volta de Miguel Arraes é de Chico Bezerra e Carlos Vilela, né?
1: Cavaleiro.

0: Leonardo Homem,
1: que é radicado aqui no Recife, mas é um cearense, e Carlos Vilela, que é um baiano, um amigo meu de longas datas, que eu gravo muita música dele, parceiro de Anchieta dali. Então essa música, Magno, é uma homenagem ao ex-governador Miguel Arraes, e eu trouxe também uma homenagem também a Zé do Pajéu e ao aos poetas Luival Batista.
2: Ela é famosa. Famosa dupla que gravou para a campanha de Arraes, Zeto e Bia.
1: Exatamente, do São José do Egito, do Pajeú.
2: Isso. E que se inspiraram muito no velho Lourival Batista, né?
1: Sim, Lourival Batista, sogro, pai de Bia, sogro de

0: Sobral.
1: Sim, a gente era intenção a gente fazer aquele discurso dele de quando ele estava deixando, né, foi deposto, quando ele estava deixando o estado, ele fez aquele discurso histórico, né, que ficou nos anais aí na história de Pernambuco, né, um discurso bonito e ao mesmo tempo muito emocionante, né, pela sua partida.
0: Vamos dizer assim, um discurso antológico, né?
1: Antológico. E assim, Magno, a gente fica, você contemporâneo meu, assim, mais ou menos de idade, a gente fica saudoso daquela época, né? Daquela política daquela época. Não só Miguel Arraes, mas tinha o Marco Maciel, tinha tanto Fernando Lira, Cristina Tavares, né? Tantos políticos que faziam uma política de direita e de esquerda, mas aquela política em propósito para a população, né?
0: Também tem um trabalho seu nesse Atravessando o Tempo, que é Cabelo de Milho, de Sivuca, Paulinho Tapajós, e com a participação de Marcel Melo, que você faz em homenagem ao grande João Paraibano.
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1: Na música, Marcel Melo recita um poema de João Paraibano, e a gente conseguiu fazer com a inteligência artificial, colocar no vídeo a presença de João Paraibano deitado numa rede recitando a poesia, e ficou muito bonito. Eu queria agradecer aqui já a participação do meu poeta amigo querido Marcel Melo.

0: e nos contemplou com sua presença cantando essa música.
1: Você inova nesse EP com essa questão da inteligência artificial, né?
0: Sim, eu procurei fazer também uma homenagem a todos os compositores que a gente gravou, né? Você colocando um íconozinho, porque raramente você grava um disco e você não coloca, coloca um pequenininho ali dos compositores. Eu fiz uma homenagem aos compositores antes de cada música, colocando o título da música, mas também colocando um íconozinho com o retrato de cada compositor, né? De cada compositor, de cada música. Para uma referência aos compositores e um agradecimento por ceder as suas músicas para participar desse disco Atravessando o Tempo.
1: Valeu, Leite. Fala agora da Máquina de Fazer Doido,

0: 1918, eu sempre fui fã de Alcione, né? Com todas as suas músicas antológicas, deixadas aí, gravadas por Flávio José, por Santana, por grandes artistas da Fagner. Então, essa música, A Máquina de Fazer Doido, você vê que é uma música que eu acho que tem, essa música tem mais de 40 anos.
1: E qual é a mensagem que ela traz, Paulo?
0: Magno, na época ele fez a música se reportando à televisão, né? A Máquina de Fazer Doido, que é aquela coisa que era o dia todo na televisão, as pessoas, que hoje é no celular. Qual é a mensagem? A mensagem que traz é uma mensagem de equilíbrio, uma mensagem de força, uma mensagem de poesia, de poesia autêntica, que era isso que a Alcione Neto nos transmitia nas suas canções, né? Além de falar de amor, dessa cabeça, coisa do Nordeste, a Alcione sempre foi um protagonista da nossa cultura nordestina.
1: A Alcione Neto é fantástico, né? Agora vamos falar, meu caro Paulinho, de Só Mais Uma Vez, o Chico Bezerra, o Neninho do Botocó, dois grandes compositores.

Sim, dois grandes artistas, compositores. Chico Bezerra é um poeta amigo, Leninho de Bodogó também. E eu escutei essa música, Magno, pela primeira vez, cantada por Leninho e Flávio Leandro. Eles gravaram essa música. E foi no Dia dos Pais. Eu escutando essa música, eu liguei para Chico e pedi para Chico: Chico, rapaz, eu gostei muito dessa música. Eu queria que pudesse gravar essa música. E ele, como eu, assim, através de 10 anos de carreira,

que eu tenho, há mais de 10 anos que eu gravo Chico Bezerra. Chico Bezerra, então ele ficou contente, emocionado, papai, pode gravar. E eu convidei o nosso cantador Santana, é um intérprete maravilhoso, uma pessoa, uma figura humana maravilhosa, Santana, convidei para cantar essa música comigo.

0: acredita na interpretação de Santana também.
1: É verdade. E tem também Querer do Querer, do Carlos Vilela, do seu amigo Carlos Vilela, e do Anchieta Dalí, com a participação do André Rio.
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0: Aí, um amigo de longa data, né? E, Marco, eu queria destacar aqui Anchieta Dalí, que é um poeta, né? Um poeta dali de Itacaratu, não é? Poeta de Itacaratu, com várias músicas gravadas por Flávio José, vários sucessos. E Anchieta foi quem me trouxe para a música, né? Eu participava daqueles festivais antigamente de Femusc, na década de 70, 80, e vindo aqui para o Recife, conheci Anchieta Dalí, e Anchieta Dalí me levou para a música. A gente fez um primeiro, eu fiz um primeiro disco com ele chamado Sertania. A gente produziu esse disco, que foi com vários artistas, Petrúcio Amorim, Santana, Maciel Melo, Bia Marinho, Paulo Matricó, vários artistas, e tem esse disco chamado Sertania, que foi produzido por mim, com Anchieta Dalí, onde eu coloquei já uma música minha, que é Riacho do Mel, que é uma música que eu fiz em homenagem a Arco Verde, coloquei nesse disco.
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0: Então a Anchieta gostou muito da minha participação, e daí a gente me botou na cabeça pra gente fazer a produção e eu gravar um CD próprio meu.
1: Eu vi que ele produziu pra você o Floresta de Chachados, né?
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0: Também, na minha participação musical, Maringue, eu acho que eu fiz para mais de 12 de CD, todos eles têm a presença de Anchieta Dalí. Tanto como produtor, como parceiro meu, parceiro irmão, entendeu? Que é um cara que eu gosto muito da escrita dele, da poesia dele. A poesia dele é muito forte na minha vida.
1: Paulinho, mais uma participação aqui do seu amigo Anchieta Dalí, Segundos e Eras.

0: demais. Nessa música Segundos e Eras é uma canção shot, né, de Anchieta Dalí e do poeta Chico Bezerra, mais uma vez os dois. Nesse trabalho Atravessando o Tempo tem três músicas de Chico Bezerra, entendeu? E uma dessas, Segundos e Eras, essa é um shot, canção muito bonito, com uma letra, uma poesia maravilhosa, né? E eu trago a presença, que eu nunca tinha feito um disco, apesar desse tempo todinho, uma Anchieta nunca tinha cantado uma música comigo em algum trabalho meu anterior. E nesse trabalho agora, Atravessando o Tempo, que é uma música, o projeto leva dá nome à música dele, né, que é Atravessando o Tempo, dele, Calu e Lela, eu fiz questão dele cantar essa música Segundos e Eras comigo, para homenageá-lo e para a gente fazer esse ato de amizade ficar para a eternidade, né, nessa música, nessa canção e nesse vídeo que a gente fez.
1: Esse trabalho você está lançando por etapas. Eu vi que você está dividindo esse trabalho em várias etapas, é isso?
0: Sim. Agora, no dia 1º de maio, a gente lançou 5 músicas, né? Lançou 5 músicas. No dia 10, a gente lançou mais 5. E no dia 30, saiu o DVD completo, o vídeo completo de todo o show, Atravessando o Tempo.
1: Eu acho que, politicamente, essa do Cavaleiro do Araripe tende a repercutir muito, né, Paulo?
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0: Mas, olha, repercutiu, eu acho, pela história, né? Pela história do Dr. Reis, que foi um político muito, muito querido no estado de Pernambuco, né? No Brasil, né? Pela história atual que passamos, né? Com toda essa conturbação política que a gente assiste, né? Então a gente vê um ícone feito Dr. Reis, a gente saudoso do Dr. Reis, a gente fica bastante satisfeito, né, em ter homenageado uma figura pública de um senso de um senso público, republicano e democrático tão grande como era Dr. Reis.
1: E você destacou também lá o nosso Marcel Melo, conterrâneo lá do Pajeú, com o Remanso e a Tempestade.
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0: Sim, rapaz, essa música é interessante porque eu já estava com o trabalho todo pronto e a gente grava no mesmo estúdio, eu e Marcel, a gente grava no mesmo estúdio, que é o de Anjo, do nosso amigo Vanuto. E eu vi Marcel cantando essa música no violão lá, ele tinha acabado de compor essa música e eu gostei muito da poesia, né? Gostei, Marcel foi fantástico, né? Essa maneira dele compor, dele fazer as músicas dele, traz muita coisa, você sabe, você é conterrâneo dele ali do Pajeú, fala muito da gente, né? A gente toca muito a gente, a nossa espiritualidade, o nosso chão, né? As nossas raízes. Então essa música eu gostei muito e pedi na hora, assim, ó, eu quero cantar essa música tua. E ele ficou muito feliz. Então a gente fez esse arranjo lá, um arranjo feito por Vanuti, por Luciano Magno, que foi um dos produtores também, e João Neto, né? É, consegui botar João Neto, que é um ícone da nossa música, mas João Neto é um cara que tocou com Dominguinhos, tocou a vida toda com Dominguinho, viajava com Dominguinho, dirigindo o carro, Dominguinho viajava numa barra de avião. E Luciano Mato é um grande guitarrista, né? Um guitarrista aqui de Paulo Afonso, radicado aqui em Recife há muito tempo, um produtor, um padre meu maravilhoso. Eu consegui botar essa turma toda. Então, o arranjo dessa música de Marcel, o Remanso e a Tempestade, vale a pena ouvir, porque além de ser uma boa poesia, tá bem arranjada, linda a música.
1: Você, como Marcel Melo, trata das nossas raízes, né? Do baião, do xaxado, do forró, né? Autêntico, né?
0: Sim, essa coisa vem, né, Magno? Eu cresci ouvindo música dentro da casa dos meus pais, né? Minha mãe acordava já botando música, Augusto Calheiros, Tema Dutra, Márcio Franco, Nubia Lafayette e por aí vai. Então a gente que escuta, cresce escutando música, é bom, porque a gente ama a música, né? E lembra muito dos nossos antepassados, da nossa família, dos nossos pais. Então essa coisa da raiz, do forró, também nasceu em mim por eu ver um grande intérprete que tinha em Arco Verde, que foi, acho, o primeiro cronista da Orquestra Super Oara, chamado Sebastião Caranguejo.

0: Deus era aquele cara que, quando cantava, encantava. Então eu ficava muito impressionado com as suas interpretações das músicas de Luiz Gonzaga, a música de João Silva, aqueles forró, né? Então eu acho que por aí foi que a minha trajetória de eu me interessar por a música e querer cantar também para mostrar as coisas da nossa terra, né? Das nossas raízes, nordestinas.
1: Muito bem, Paulo Loreto, vamos fazer um intervalo e em seguida a gente volta, pode ser?
0: Claro, Mário.
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5: Bem, a gente de volta aqui com este cantor e compositor sensacional, Paulinho Leite. É conterrâneo meu lá de Arco Verde. Ô, Paulinho, por falar em Arco Verde, vi que você é como bom filho da terra, fez e continua fazendo homenagens à terra. Eu me emociono todas as vezes que eu

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1: Essa música Magnuna é... ela fica conhecida como Olho d'Água dos Brilhos porque ela começa, a música começa dizendo Olho d'Água dos Brilhos, que foi o primeiro nome de Arco Verde, né? Foi Olho d'Água dos Brilhos, é, Rio Branco, depois Arco Verde. Então, mas o nome da música mesmo é chamada Muiraubi. Muiraubi é um nome indígena tupi-guarani que quer dizer Arco Verde em tupi-guarani. Então, o nome da música é Muiraubi. E eu fiz essa música, é... O que me fez fazer essa música foi um livro lançado por Roberto Moraes, que é um conterrâneo hoje falecido, mas um querido amigo, é, que escrevia muito bem, não é? E ele escreveu esse livro chamado Muiraubi. Então eu lendo esse livro, que fala da história de Arco Verde, das famílias, tudo. Então eu lendo esse livro foi que me inspirou a fazer essa música chamada Muiraubi, que é uma homenagem a Arco Verde, né? Vale a pena a gente escutar, é bonita.
2: E você faz uma viagem lá, dizendo que é da raiz, de bater no chão, fala Sim. do peão, da pipa, fala das serestas, é, do próprio Sebastião, que você falou lá atrás, que fazia as serenatas, né, as serestas.
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1: Sim. E nessa música eu falo também Sebastião Caranguejo, né? Das serenatas que na voz de Sebastião, né? E eu termino a música dizendo que, falando na nossa aldeia, né? Do retorno à nossa aldeia.
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0: música é uma música muito, muito emocionante, muito. O pessoal de Arco Verde, quando escuta, fica muito tocado, né? Principalmente aquela turma mais das antigas que pegou toda essa trajetória, que conhece toda essa história das pessoas que eu falo no decorrer da música.
1: Por quanto tempo você morou em Arco Verde?
0: Mas eu nasci em Arco Verde em 1961. Fiquei em Arco Verde até os 77, e de 77 eu fui para Belo Jardim fazer um curso agrícola, né? E saí de Arco Verde em 82, 83. Volto esporadicamente lá, porque ainda tenho duas irmãs morando lá, mas meus pais já são falecidos. E vários amigos, né, que eu deixei lá, e de vez em quando eu tô lá. A gente volta à nossa terra na época de São João, na época de.
2: Essa música é pra...
0: dos feriados, né, pra gente rever os amigos.
1: Aí foi lá também que você despertou para a música, né?
0: Sim, eu comecei na música, como eu te falei no começo, antigamente tinha aqueles festivais de música que a Igreja Católica fazia, né, era aquelas pastorais, que era chamada Fé Música. Inclusive, muitos artistas dali da nossa região, conhecidos seus, feito Maciel Melo, vários artistas daquela região, dessa época nossa, Mário, participava desse festival do Fé Música. Era um festival muito, muito concorrido e era bom porque despertava, né? Como despertou em mim, já essa coisa pra música, né? Tudo. Entendeu? Que era o momento de a gente fazer uma canção e apresentar no festival, porque naquela época não tinha, às vezes a gente não tinha condições de gravar um disco, né? Era muito difícil naquela época, as gravadoras ficavam Rio, São Paulo. Então a forma que tinha era esses festivais de a gente apresentar nossas canções.
1: João Silva também fez uma grande homenagem para a terra dele, Arco Verde. Você nunca pensou em gravar essa música de João Silva de Arco Verde?

0: Sim, sim, eu conheci João Silva, rapaz, um poeta, um compositor maravilhoso, né? João Silva, grande, um dos maiores compositores de Luiz Gonzaga, conterrâneo meu de Arco Verde. Eu nunca gravei essa música de João Silva e ela é muito tocada. Todo São João em Arco Verde, João Silva é muito ovacionado, que é o maior poeta, o maior compositor, eu acho, e a maior figura representativa de Arco Verde da nossa arte, chama-se João Silva. Né? Então, mas assim, não faltará oportunidade.
1: Fica a sugestão para no seu próximo trabalho gravar essa homenagem a Arco Verde, que é uma música belíssima de João Silva.
0: Sim, essa sugestão sua é boa, é válida. Vamos embora. Vou fazer essa música de João Silva e faço questão de mandá-la para você apresentar no seu programa.
1: Paulinho, vamos tratar agora de Floresta de Chachados. Eu vi lá no YouTube, muito bom, que você fez com a Cheta Dali. Começa com Cheirosa.
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0: Sim, essa música é uma música minha e do poeta Anchieta Dalí. Nessa época, Anchieta, Magno, estava morando em Arco Verde, né? E estava atravessando uma fase no relacionamento dele um pouco conturbada. Então eu cheguei com essa melodia e o começo da música, né? Carrego no meu alfoge um alfoge de caçador. Então a Chieta a gente sempre compõe assim, que eu tenho uma ideia do começo da música, o tema, levo pra ele e ele faz a letra, que a Chieta é um poeta nato, né? um poeta com cheiro de bode, feito dizia Luiz Gonzaga. Então saiu essa música Cheirosa, que é uma composição nossa, e eu fico muito feliz de ter essa parceria com ele.
1: No seu novo trabalho Atravessando o Tempo, você também foi lá e pegou Caetano Veloso com uma canção muito romântica.
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0: É verdade, essa música de Caetano é gravada por Roberto Carlos em 1977.

0: romântico.
1: Não é a música de Caetano que fala do romantismo. Então eu resolvi terminar o CD, o projeto Atravessando o Tempo. Essa música é a 15ª música do trabalho. Trazendo essa coisa, né, do amor, da harmonia, do carinho, da poesia, e homenageando também esse grande ícone da nossa cultura brasileira e internacional também, né? Nosso Caetano Veloso, né? Esse grande poeta Caetano Veloso.

0: Caetano é maravilhoso. Agora,
1: maravilhoso.
0: Então canta um pouquinho aí, muito romântico.
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0: Fala agora de Pedaços, do Carlos Vilela e do Anchieta Dalí.

0: Passos. Essa música é um shot, que fala de amor também, de um amor perdido, de um amor contemporâneo, né? E eu gosto muito de gravar. Esses dois poetas, eles são parceiros há muito tempo, né? E eu sempre, desde o meu primeiro trabalho, que eu gravo sempre, Carlos Vilela e Anchieta Dalí. Carlos Vilela é um poeta letrista também, mas nas músicas com Anchieta Dalí, ele tende a fazer mais a melodia. A Anchieta faz a poesia e ele faz a melodia. E tem algumas participações dos dois, fazendo músicas e melodia, letra e melodia também. Entendeu? Então, eu gosto muito da poesia deles. Como eu já disse a você, a Anchieta Dalí é uma escrita que me toca muito. Além de eu ser um amigo meu compadre, meu irmão, eu adoro as composições dele. Adoro gravar os seus filhos, né? A sua arte, as suas músicas.
1: Você incluiu Bubusca Valença também, mera coincidência.
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0: Sim, rapaz. Bubusca é um cara que eu escutava muito, né? Escutava muito Bubusca. Sou fã, né, várias músicas dele. Tem uma música também chamada dele, Um Deus Vagabundo, que eu gravei ela, ainda tá para um próximo trabalho que eu venho apresentar, chamado Um Deus Vagabundo. E tinha essa música que eu coloquei em ritmo de chachado, que é a mera coincidência, né, que é um alerta. Cuidado, moço, é mera coincidência, né? É um alerta à sociedade e ele que ele fala, nem todo verso é versado e que termina se tomando um vinho e vai por aí. A música de Bubusca Valença, né, que é um cara aqui de Pernambuco, de São Bento Una, é primo de Alceu Valença, e vale a pena seus ouvintes procurar ouvir Bubusca Valença, que tem um trabalho muito consolidado dentro da nossa música nordestina e brasileira.
1: Como é que está a agenda da volta aos palcos do Paulinho Leite?
0: Pobre Magno, como eu tô voltando depois de vamos dizer, 12 anos, né, que eu tava sem gravar nada, né, e afastado dos palcos, resolvi voltar fazendo esse trabalho atravessando o tempo, né, até para não ficar longe da música, que a gente que gosta de música, é muito difícil você viver sem música, né, você escuta música, mas também eu sinto a necessidade de ir pro estúdio e cantar também, né, que é uma coisa que eu gosto muito de produzir, de ver a música nascer. Então, assim, eu não me preocupei muito ainda com essa coisa de abrir agenda de show de São João, porque é um disco que está sendo lançado agora em maio, depois de 12 anos de eu parar. Tive a grata surpresa e honra de ser convidado para abrir a Caminhada do Forró de Arco Verde, né? Que vai ser 21 de junho. A Caminhada do Forró vai ser um show meu com participação dos amigos Marcial Mello e Toninho Arcovê. E outros amigos que eu consegui levar, né? Eu tô tentando levar Luciano Magno, Anchieta Dalí vai comigo também. Tô tentando levar a Cezinha também. Tudo para fazer essa comunhão de forrozeiros e abrilhantar a nossa Caminhada do Forró, que eu acho que hoje é a Caminhada do Forró maior que existe no Brasil.
1: E no dia 13 de junho, em Arco Verde, no Sesc, nós vamos comemorar também os 20 anos do blog com o forró com a Super Raro, o primeiro forró do Magno, e você vai lá dar uma canjinha.
0: Sim, eu tive agora com essa honra de ser convidado por você, de estar lá no dia 13, né, 13 de junho, no Sesc, fazendo o seu primeiro forró, né, do blog, lá em Arco Verde, com a Super Raro, do meu amigo Elac, de Beto da Raro, meus conterrâneos, amigos queridos de Arco Verde. E vai ser um prazer imenso abrilhantar a sua festa.
1: Vamos encerrar, Paulinho Leite, este sextou, você cantando um pouquinho aí, Cavaleiro do Araripe. Em seguida, nós vamos colocar a música aqui na íntegra.
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1: 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Isso é Chico Bezerra e Carlos Vilela.
2: Grande abraço, Paulinho, muito obrigado e parabéns pela sua volta aos palcos.
1: Um abraço pra você, Magno. Escute a música aí, tá certo? E se delicie com essa música, que isso é um poema e uma homenagem a você, que é uma pessoa da política, né? Que você é um cara bem informado politicamente. Eu quando amanheço o dia, eu já vou entrando no seu blog para ser atualizado da política brasileira, né? Pernambucana e brasileira, que você é um cara hoje que está morando em Brasília também e traz muito pra gente o dia a dia de Brasília. Então, eu fui muito feliz em participar com você do seu programa e queria mandar um abraço e muito obrigado pela oportunidade e um carinho a todos os seus ouvintes. E dizer que no dia 13 de junho estarei com você lá em Arco Verde pra gente abrilhantar o seu forró.

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1: Encerrando mais um sextou com o arco-verdense Paulinho Leite, que saiu da sua Arco Verde e conquistou o Nordeste e foi buscar a mensagem que está no livro de Marcos, capítulo 16, versículo 20. E eles, tendo partido, pregaram por todas as partes, cooperando com eles o Senhor e confirmando a palavra com sinais que se seguiam.
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1: Boa noite, Nordeste. Obrigado pela audiência. Bom final de semana e até segunda-feira, se Deus quiser.

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1: 7:06.
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2: De sangue nas fezes, já indicando se há lesões que devam ser tratadas.
3: Essa detecção precoce permite que a gente interrompa o processo de carcinogênese das lesões precursoras, quer dizer, a gente não deixa o câncer se desenvolver, ou de um diagnóstico precoce, onde o câncer pode ser tratado com cirurgia e ser eliminado com ou sem necessidade de radioterapia e quimioterapia, mas levando o paciente à cura.
2: O exame FIT é feito com fitas rápidas, como num teste de gravidez. Em caso positivo, o paciente é encaminhado para exames de imagem mais detalhados, como a colonoscopia. O ministro da Saúde, Alexandre Padilha, explicou que o novo exame pode ser feito nas próprias unidades básicas de saúde e vai ajudar a reduzir a fila pela colonoscopia, que atualmente é utilizada como principal exame preventivo.
4: Faz com que você consiga o diagnóstico mais precoce

0: colonoscopia para os pacientes que você tem maior indicação para isso. Isso faz com que você direcione mais rápido os pacientes que precisam fazer colonoscopia e não ocupa a colonoscopia, que é médico dependente, que é centro especializado dependente, com pacientes que teriam menos indicação de fazer colonoscopia.
1: O novo protocolo deve ser aplicado em mais de 40 milhões de pacientes pelo SUS. Ele faz parte de um conjunto de ações de prevenção e tratamento de câncer, que envolvem investimentos de 2 bilhões e 200 milhões de reais para a inclusão de novos medicamentos, cirurgias robóticas e reconstrução mamária. Reportagem Thaísa Vitória.
2: Para o Exame Nacional do Ensino Médio, o Enem 2026, começam na segunda-feira, dia 25 de maio.
3: E uma novidade, pela primeira vez, alunos que concluem o terceiro ano do ensino médio em escolas públicas têm cadastro automático no sistema do exame.
4: As inscrições para o Enem 2026 começam na próxima segunda-feira, dia 25 de maio, com uma novidade para os estudantes da rede pública. Pela primeira vez, alunos que concluem o terceiro ano do ensino médio em escolas públicas têm cadastro automático no sistema do exame. Mesmo com inscrição pré-preenchida, os estudantes precisam acessar a página do participante para confirmar a participação e complementar dados, como cidade de prova, idioma estrangeiro e necessidade de atendimento especializado. O prazo para inscrição e pedidos de nome social ou atendimento especializado termina em 5 de junho. Para quem não tem isenção, a taxa de inscrição permanece R$ 85 e pode ser paga até 10 de junho por Pix, cartão, débito ou boleto. As provas acontecem nos dias 8 e 15 de novembro. O Ministério da Educação também amplia os locais de prova. A previsão é que cerca de 10 mil escolas recebam o exame em todo o país, permitindo que muitos estudantes façam a prova na própria escola onde estudam. O Enem segue como principal acesso a programas como Sisu, ProUni e Fies. Para mais informações, acesse enem.inep.gov.br/participante. Em Brasília, Claudimário Carvalho.
2: Pois é, o Enem segue como principal acesso a programas como o Sisu, o Sistema de Seleção Unificada, que dá acesso a vagas em instituições de ensino superior.
3: E atenção, estudantes, ainda dá tempo de concorrer a uma vaga em uma dessas instituições.
2: A partir do dia 15 de junho vão estar abertas as vagas do Sisu Mais, com vagas remanescentes para o segundo semestre.
5: O Ministério da Educação publicou o edital do Sisu Mais, nova etapa complementar do Sistema de Seleção Unificada. A iniciativa vai ofertar vagas remanescentes em instituições públicas de ensino superior para o segundo semestre deste ano. As inscrições estarão abertas de 15 a 19 de junho, exclusivamente pelo portal de acesso único do MEC. Podem participar candidatos que fizeram pelo menos uma edição do Enem nos últimos 3 anos e que tenham concorrido na etapa regular do Sisu 2026. No momento da inscrição, será possível escolher até 2 opções de curso, turno, local de oferta e instituição, indicando a ordem de preferência. O Sisu Mais faz parte do processo de aprimoramento do sistema de seleção unificada, com avanços na organização das vagas, melhorias no processo de inscrição e fortalecimento das políticas de acesso ao ensino superior público. A nova etapa amplia as oportunidades para estudantes e também fortalece as instituições públicas de educação superior. Reportagem Thalita Albuquerque.
3: Aposentados e pensionistas do INSS vão receber o pagamento da segunda parcela do 13º a partir de segunda-feira.
2: O pagamento vai até o dia 8 de junho e serão pagos mais de 35 milhões de benefícios.
6: Atenção, aposentados e pensionistas do INSS. Começa nesta segunda-feira, dia 25 de maio, o pagamento da segunda parcela do 13º salário. Mais de 35 milhões de benefícios serão pagos de forma antecipada em todo o país. Esta etapa representa uma nova injeção de cerca de 39 bilhões de reais na economia brasileira. O ministro da Previdência Social, Wolner Queiroz, destaca o impacto do adiantamento para as famílias.
7: Na prática, é dinheiro no bolso de milhões de famílias antes do esperado. Quem trabalhou a vida inteira merece respeito. E respeito também é garantir o benefício chegando mais cedo.
6: O calendário de depósito segue até o dia 8 de junho e varia conforme o número final do cartão de benefício. Para consultar o valor da sua parcela, basta acessar o aplicativo ou o site Meu INSS e clicar na opção extrato de pagamento. Reportagem Pedro Sardinha.
2: Aprender agora guardar dinheiro, noções básicas de investimento e de previdência social.
3: Temas que chegam até crianças e jovens na sala de aula, por meio de um projeto do governo do Brasil.
2: É o Poupadores do Futuro.
8: Marco Antônio de Carvalho tem apenas 11 anos, mas já está preocupado com o futuro. Ele conta que recebe mesada e guarda parte dela para realizar sonhos. E nesta semana, Marco aprendeu um pouco mais sobre como gerenciar o dinheiro e economizar. A escola dele, em Brasília, recebeu as atividades do programa Poupadores do Futuro, coordenado pelo Ministério da Previdência Social. Marco gostou da oportunidade.
9: É sempre bom a gente estar desde cedo assim aprendendo a economizar nosso dinheiro. Muitos adultos não tiveram essa oportunidade na infância, muitas crianças não estão tendo, uma coisa muito boa.
8: E as noções de como poupar que as crianças recebem na sala de aula acabam impactando toda a família, segundo a diretora da escola, Viviane Coelho da Silva de Lima.
10: É muito importante que eles já coloquem esse conhecimento em prática desde cedo para que eles possam mudar a realidade deles, né? Então eles já vão poupando alguma coisa em casa, eles aprendem sobre renda fixa, sobre renda extra, planejamento orçamentário. Além de ajudarem as famílias também, eles já desde cedo podem fazer todo esse planejamento.
8: Este ano, mais de 30 mil alunos foram alcançados pelo projeto Poupadores do Futuro em 100 cidades brasileiras. Mais de 200 instituições de ensino receberam as atividades. O diretor do Departamento do Regime de Previdência Complementar, Narlon Gutierre, fala sobre a importância do programa, que está em sua segunda edição.
11: Eles vão ser despertados sobre a importância do planejamento, sobre a importância de organizar suas finanças, para estarem atentos, né, para não serem influenciados aí por questões como jogos, plataformas digitais, a importância que a previdência tem ao longo da vida.
8: O Poupadores do Futuro faz parte da Semana Nacional de Educação Financeira. O Ministério da Previdência Social pretende expandir o projeto para abranger mais cidades e alcançar ainda mais alunos na próxima edição. Reportagem Luciana Colares de Holanda.
2: Expansão de terras para o plantio, clima favorável e chuvas bem distribuídas fizeram a agropecuária bater recorde de safras no ano passado e ser o setor que mais pesou no crescimento do PIB em 2025.
3: Além disso, o Brasil atingiu a menor taxa de desocupação no ano passado.
2: Essas análises estão em um estudo do IBGE divulgado hoje sobre os dados econômicos do país.
12: No ano passado, o Produto Interno Bruto, que é a soma de todas as riquezas produzidas pelo país, cresceu pelo quinto ano consecutivo, chegando a 2,3%. E nesta sexta-feira, o IBGE publicou uma pesquisa que avalia o cenário econômico de 2025 para entender quais áreas contribuíram para o PIB. O IBGE destaca o bom desempenho do setor agropecuário. Com safras recordes de milho e soja, o setor foi o responsável por cerca de um terço do aumento da taxa. O comércio varejista também registrou crescimento de 1,6% em 2025, completando 9 anos consecutivos de expansão, segundo o IBGE. Quanto aos preços, houve arrefecimento da inflação, ou seja, os preços continuam subindo, mas a uma velocidade menor. O índice oficial, que mede a inflação, o IPCA, acumulado do ano, ficou em 4,26%. O número é 0,57% abaixo do resultado de 2024. Outro destaque é o mercado de trabalho, que registrou um aumento de média salarial em relação ao ano anterior de 5,8%. Já a taxa de desocupação alcançou o nível mais baixo da série histórica iniciada em 2012, registrando 5,6%. Segundo o informativo Indicadores Econômicos do Brasil, os números foram influenciados pelo cenário internacional. A política restritiva dos Estados Unidos limitou o espaço para cortes da taxa de juros no Brasil, e a desaceleração do PIB chinês reduziu sua contribuição para o crescimento global. Gabriela Noronha, para a Voz do Brasil.
2: recuperação das regiões atingidas pelo rompimento da barragem do Fundão em Minas Gerais e Espírito Santo vai ter um incentivo de mais R$450 milhões.
3: Os recursos fazem parte do novo acordo do Rio Doce e são divididos em um edital e um chamamento público que vão dar à própria comunidade a chance de propor projetos de recuperação.
2: O edital é realizado em parceria com o Banco do Brasil e a Fundação Banco do Brasil e foca em ações comunitárias diretas com valores de R$50 mil a R$400 mil por proposta.
3: O chamamento conta com a colaboração do Banco Nacional de Desenvolvimento Econômico e Social, BNDES, e é direcionado a projetos de desenvolvimento.
13: O BNDES, Banco Nacional de Desenvolvimento Econômico e Social, e a Secretaria-Geral da Presidência da República lançaram nesta sexta-feira uma chamada pública que vai destinar R$225 milhões para projetos das comunidades da Bacia do Rio Doce atingidas pelo rompimento da barragem de Fundão. O lançamento aconteceu em Governador Valadares, no interior mineiro. A barragem de Fundão, que integrava um complexo da mineradora Samarco, no município mineiro de Mariana, se rompeu em novembro de 2015, liberando rejeitos que escoaram pela bacia do Rio Doce até o mar, causando danos para populações de dezenas de municípios de Minas Gerais e do Espírito Santo. A chamada pública, que tem o nome de Chamada Rio Doce, participativo, vai custear projetos estruturantes que variem entre R$5 milhões e R$23 milhões e que atuem como vetores de desenvolvimento regional. As iniciativas poderão ser enquadradas em dois eixos: fortalecimento institucional das organizações sociais e apoio a empreendimentos produtivos coletivos. Para José Pavuna, representante de uma das comunidades atingidas e integrante do Conselho Federal de Participação Social da Bacia do Rio Doce e Litoral Norte Capixaba, o apoio aos projetos será uma forma de garantir renda às comunidades locais.
14: Esse dinheiro, ele seria uma forma de, inclusive ele é, uma compensação, porque reparação seria recuperar o rio, não dá para reparar o rio. A gente vai compensar com alguns projetos que gerem renda. Precisa ter projetos e iniciativas pequenas que gere renda.
13: Durante o lançamento da chamada pública, o ministro-chefe da Secretaria-Geral da Presidência da República, Guilherme Boulos, classificou a chamada Rio Doce Participativo como histórica.
15: O que a gente assinou aqui hoje é a parte dessa reparação que vai ser definida e executada a partir da participação direta de vocês. Uma coisa é vir uma obra, é bom, todo mundo quer. Outra coisa é chegar na comunidade, escutar a comunidade apresentar o próprio projeto e chegar o dinheiro na mão para poder executar esse projeto lá no território.
13: Os projetos para a chamada Rio Doce Participativo poderão ser apresentados até o dia 30 de dezembro. Mais informações sobre a chamada estão disponíveis no site bndes.gov.br/Fundo Rio Doce. Reportagem André de Barros Lima.
2: Quem acha que museu guarda apenas objetos do passado, uma programação diversa promete aproximar o público de exposições e atividades culturais.
3: É a Semana Nacional de Museus que chega à sua 22ª edição e vai até domingo.
2: Ainda dá tempo de participar de uma das mais de 3 mil atividades cadastradas.
16: Difundir a cultura, preservar a memória e incentivar o hábito de visitar museus. Foi com esse objetivo que nasceu a Semana Nacional de Museus, que chega à 24ª edição, reunindo milhares de atividades em todo o Brasil. O tema deste ano, Museus, Unindo o Mundo Dividido, destaca o papel dessas instituições como espaços de diálogo, inclusão e troca troca de experiências entre diferentes culturas e gerações. A mobilização teve amplo alcance nacional em 2026. Cerca de 1000 museus de mais de 400 cidades participaram da programação com atividades nos 26 estados e no Distrito Federal, como explica Joel Santana da Gama, diretor de difusão, fomento e economia do Instituto Brasileiro de Museus.
17: Com as exposições abrem mais tempo, como a programação é mais divulgada, isso aflora também o desejo da comunidade dessa vontade de memória, de conhecer. Tudo isso permite com que essa visitação se amplie.
16: No Distrito Federal, estudantes participaram de visitas educativas no Centro Cultural do Banco do Brasil. O professor Paulo Araújo fala da importância dessas visitas no processo pedagógico.
18: A vantagem é que eles vão ter um olhar voltado para a cultura e que eles vão poder utilizar de forma pedagógica, recriando as obras e também dando a sua própria interpretação para cada obra que eles observaram aqui.
16: A programação completa da 24ª Semana Nacional de Museus reúne atividades em todo o país até o dia 24 de maio. Reportagem Cleide Lopes.
2: Semanas para as festas juninas em todo o país.
3: E o Ministério do Turismo quer fortalecer a infraestrutura e a promoção dos eventos na Paraíba, destino de milhões de turistas no período.
2: Estão sendo disponibilizados 45 milhões de reais para 72 cidades do estado.
3: Só no ano passado, as festas juninas movimentaram mais de 7 bilhões e 400 milhões de reais em todo o país.
2: Em Campina Grande, por exemplo, a festa começa no dia 3 de junho e vai durar 33 dias, com previsão de movimentar 800 milhões de reais e um público de 3 milhões e meio de pessoas.
3: E essas foram as notícias do governo do Brasil.
2: Uma realização da Secretaria de Comunicação Social da Presidência da República.
3: E agora com as notícias do Poder Judiciário e do Congresso Nacional. Boa noite e bom fim de semana.
2: A gente volta segunda-feira. Boa noite.
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0: Eu sou Walter Lima.
1: O presidente do Supremo Tribunal Federal e do Conselho Nacional de Justiça, ministro Edson Fachin, apresentou proposta de resolução que instituiu o contra-cheque único para magistrados em todo o poder judiciário.
0: O texto será analisado pelo CNJ na próxima terça-feira. Marcelo Della Libera.
2: A proposta será analisada pelo plenário do CNJ e foi elaborada com base em decisões recentes do Supremo Tribunal Federal sobre transparência remuneratória. O texto prevê a padronização nacional das verbas pagas aos magistrados e proíbe folhas paralelas e documentos complementares com pagamentos separados. Pela proposta, cada juiz passará a receber um único contra-cheque mensal com todas as informações consolidadas, incluindo salários, verbas indenizatórias, descontos obrigatórios e valores retroativos.
1: TSE nega parcelamento de multa aplicada a candidato a prefeito de Ubajara, no Ceará.
0: Houve erro jurídico na apresentação de recurso. Fábio Ruas.
3: A decisão do TSE foi por unanimidade. Com isso, ficou mantida a decisão anterior do Tribunal Regional Eleitoral do Ceará. O TRE cearense decidiu não analisar um recurso que pedia o parcelamento de uma multa de R$5.000. O relator no TSE, ministro Ricardo Vilas Boas Cueva, afirmou que decisões desse tipo não podem ser contestadas por recurso eleitoral. O correto seria o agravo de instrumento. Com isso, o pedido de parcelamento da multa foi negado.
1: Mais de 10 mil pessoas foram atendidas nos 5 dias do Justiça Itinerante na Ilha do Marajó.
0: O mutirão ofereceu exames médicos, emissão de documentos e balcão de direitos trabalhistas. Luma Soares.
4: Nessa sexta-feira, moradores chegaram cedo para garantir o atendimento de última hora. Na área de cidadania, a maior procura foi por certidões de nascimento e de óbito. No encerramento das atividades, os ministros Alberto Balazeiro, do TST, e Edson Fachin, do STF, acompanharam de perto as salas de conciliação. A mega ação, coordenada pelo CNJ, em parceria com 50 entidades, garantiu cidadania e dignidade para a população marajoara.
1: Juízo não pode limitar previamente a atuação de advogado nomeado como assistente jurídico em processo sobre violência doméstica.
0: O posicionamento é do STJ, Fátima Uchoa.
5: Na origem, o juízo nomeou uma advogada para acompanhar uma vítima em audiência sobre suposta violação de medida protetiva, mas a profissional não poderia atuar no processo com pedidos ou recursos. A OAB impetrou mandado de segurança alegando que o juízo violou prerrogativas da advocacia. O Tribunal de Justiça de Minas Gerais indeferiu o pedido, então a OAB interpôs recurso no STJ e a sexta turma deu provimento. Para o relator, ministro Sebastião Reis Júnior, a assistência jurídica à mulher vítima de violência doméstica e familiar, que é obrigatória pela Lei Maria da Penha, depende do pleno exercício das prerrogativas do advogado e é ilegal a limitação prévia da atuação profissional.
1: Após acordos entre MPF e estudantes que fraudaram sistemas de cotas, Unirio publica edital para bolsas a cotistas de cursos de medicina.
0: Ao todo serão arrecadados mais de R$2 milhões que serão revertidos em auxílios financeiros. Vanessa Pereira.
6: A verba é resultado do acordo estabelecido entre o Ministério Público Federal e os estudantes do curso de medicina da Unirio que ocuparam indevidamente as vagas reservadas para os alunos cotistas do SISU em 2018. Nesta primeira etapa, a universidade vai conceder 4 auxílios financeiros mensais no valor proporcional a um salário mínimo de 2018. Os interessados podem fazer as inscrições até 31 de maio por meio do formulário eletrônico no site da Unirio. Você também encontra o edital e o link do formulário no site do MPF.
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1: Uma boa noite.
0: Bom fim de semana e até segunda-feira.
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8: Está no ar o Jornal do Senado. Eu sou Paula Groban. E eu sou Ricardo Nakaoka.
9: E

0: Estes são os destaques de hoje do Jornal do Senado, que começa agora.
1: Senadores marcam votação de proposta que amplia a autonomia do Banco Central.
0: IFE aponta rombo fiscal por 10 anos e contradiz previsões otimistas do governo para as contas públicas.
1: Projeto pode garantir uso de faixa exclusiva por veículos que transportam pessoas com deficiência.
0: Boa noite.
2: Boa noite.
0: O Banco Central pode ganhar mais independência e ter a autonomia garantida pela Constituição. A proposta que prevê autonomia técnica, administrativa, orçamentária e financeira para a instituição deve ser votada no dia 27 de maio pela Comissão de Constituição e Justiça do Senado.
1: O relatório foi lido nesta semana, mas a análise foi adiada após um pedido de vista coletiva. Mais informações com o repórter Márcio Maturana.
3: O relatório da proposta de emenda à Constituição que amplia a autonomia do Banco Central foi lido na Comissão de Constituição e Justiça, mas o texto não foi votado por causa de um pedido de vista coletiva. Pelo texto, o Banco Central deixa de ser uma autarquia e vira uma entidade pública de natureza especial, com autonomia técnica, operacional, administrativa, orçamentária e financeira, e dotada de poder de polícia, com autoridade sobre regulação, supervisão e resolução. O relator dessa PEC é o senador Plínio Valério, do PSDB do Amazonas.
4: Mesmo só com leitores, estamos fazendo história. O que vem depois, cada um vai responder pelo seu ato aqui. Porque já ficou claro para a população brasileira que a importância do Banco Central e que a liberdade financeira é fundamental. Então, lá na frente, nós vamos ver quem é que é contra o avanço ou não.
3: O autor da proposta é o senador Vanderlan Cardoso, do PSD de Goiás, que ressaltou a importância da mudança.
5: Não é um projeto de ex-presidente Bolsonaro, nem do presidente atual, nem do ex-presidente Roberto Campos Neto, nem do atual presidente Galípio. É um projeto de país, de nação.
3: A PEC deve ser votada na próxima quarta-feira, dia 27, segundo anunciou o presidente da comissão, Otto Alencar, do PSD da Bahia.
0: A senadora Mara Gabrilli pediu explicações ao Tribunal Superior Eleitoral sobre uma campanha de representatividade.
1: A ação do TSE tem como objetivo estimular a diversidade nos espaços de poder, mas deixou de fora das peças publicitárias as pessoas com deficiência. Repórter Lana Dias.
6: A senadora Mara Gabrilli, do PSD de São Paulo, enviou um ofício ao Tribunal Superior Eleitoral pedindo explicações sobre a exclusão de pessoas com deficiência na campanha Representatividade. A iniciativa do TSE busca estimular a participação política de grupos historicamente subrepresentados, como mulheres, pessoas negras e indígenas. Mas a senadora considerou lamentável, na campanha, a exclusão de um dos grupos que mais enfrenta obstáculos.
7: Eu sei o que é enfrentar obstáculos todos os dias, mesmo que seja dentro da cabeça de uma pessoa. E também sei que existe muita gente com deficiência, cheia de potencial para transformar, mas a barreira ainda é enorme.
6: A campanha em questão será veiculada até 30 de julho e é composta por vídeo para televisão e spot para rádio, além de conteúdo para as redes sociais. De acordo com o censo de 2022 do IBGE, o Brasil tem 14,4 milhões de pessoas com deficiência, o que representa 7,3% da população com 2 anos ou mais.
0: E pessoas com deficiência podem passar a ter mais rapidez e acessibilidade nos deslocamentos diários. O Senado vai analisar um projeto que autoriza veículos que transportem esse público a utilizarem as faixas exclusivas de transporte coletivo.
1: A medida quer reduzir o tempo no trânsito e garantir mais mobilidade, inclusão e qualidade de vida. Repórter Alexandre Campos.
8: A proposta dos senadores Alci Lucas, do PL do Distrito Federal, define regras gerais, deixando a cargo dos municípios a regulamentação de pontos específicos, como caracterização das situações em que o uso da via é essencial para pessoas com deficiência, cadastro do beneficiário e do veículo usado por ele, definição de horários, trechos e condições de tráfego das faixas e adoção de mecanismos de transparência e revisão periódica das credenciais concedidas. Para Isalci Lucas, é preciso incentivar que os municípios levem em conta no planejamento e na gestão da mobilidade urbana as necessidades dessa parcela da população.
2: Só o pai que tem filho autista severo ou alguma deficiência mais grave é que sabe, se pega um congestionamento e todo dia pega, buzina para lá, buzina para cá, muito barulho, e os autistas não suportam isso. Então é um sacrifício muito grande. Então, como as faixas exclusivas ainda tem muita, fica muito ociosa ainda, nada melhor do que fazer essa uma legislação mais ampla, que de fato a regulamentação tem que ficar no município, ele que vai conduzir o processo.
8: Ainda de acordo com o projeto, as vias utilizadas por transporte público de alta capacidade, como os chamados BRTs, não poderão ser destinadas para o deslocamento de veículos particulares com pessoas com deficiência.
0: O senador Jaime Campos, do União de Mato Grosso, defendeu mais apoio financeiro aos municípios e cobrou a atualização dos repasses federais para as prefeituras.
1: Ao mencionar a marcha dos prefeitos em Brasília nesta semana, ele afirmou que o aumento das despesas tem dificultado a manutenção de serviços públicos essenciais e que o fortalecimento do municipalismo é fundamental para melhorar o atendimento à população.
9: Muitos prefeitos enfrentam, de fato, queda de arrecadação e aumento das despesas obrigatórias. E ao mesmo tempo uma crescente demanda de serviços públicos. Os municípios acabam assumindo responsabilidades cada vez maiores sem que os recursos acompanhem essa realidade.
0: Já o senador Fernando Dueire, do PSD de Pernambuco, celebrou a aprovação na Comissão de Assuntos Sociais do novo piso salarial dos médicos e cirurgiões dentistas. O texto fixa o valor de R$13.672 e atualiza o pagamento de horas extras e adicional noturno.
1: Para Dueire, a medida valoriza aos profissionais e pode ajudar a reduzir a falta de médicos e dentistas em regiões mais carentes. A proposta segue para a Câmara dos Deputados.
10: Cada real destinado à valorização desses profissionais retorna à sociedade em forma de atendimento mais qualificado, maior dedicação e melhores resultados.
0: As contas do governo para os próximos anos podem estar mais otimistas do que a realidade permite. É o que aponta um novo relatório da Instituição Fiscal Independente do Senado, que identifica divergências entre as projeções da equipe econômica e as estimativas dos analistas da IFE.
1: Segundo o texto, as metas fiscais apresentadas pelo governo são ambiciosas e enfrentam desafios para sair do papel. Repórter Douglas Castilho.
11: A divergência é o crescimento estrutural das despesas com benefícios da Previdência Social. A digitalização, por meio do aplicativo Meu INSS, acelerou de maneira inédita o fluxo do antigo auxílio-doença. O modelo de análises remotas de atestados médicos fez as concessões anuais dobrarem entre 2022 e 2025. O diretor do Instituto, Alexandre Andrade, explicou que esse é apenas um dos elementos de discordância com o governo.
12: Em relação às projeções, o que nós identificamos foi um relativo otimismo, tanto na grade de parâmetros macroeconômicos, quanto depois nas projeções fiscais. Isso inclui receitas, despesas, o resultado primário e a própria trajetória da dívida bruta nos próximos anos.
11: Por outro lado, um fôlego extra e inesperado para o caixa do governo federal veio após a alta do petróleo, gerado pelos ataques dos Estados Unidos e de Israel ao Irã. O cenário aumentou a arrecadação de tributos no Brasil, grande exportador da matéria-prima. Um alerta da IFE, no entanto, indica que essa mesma instabilidade no Oriente Médio pode fazer com que o Banco Central mantenha a taxa de juros alta por mais tempo, o que esfriaria a atividade econômica do país e contribuiria para o aumento da dívida.
1: Com edição de Paula Groba e trabalhos técnicos de João Lira, o Jornal do Senado fica por aqui. Acompanhe agora as notícias do Tribunal de Contas da União e da Câmara dos Deputados. Boa noite.
0: Uma boa noite e um bom fim de semana.
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14: O Tribunal de Contas da União fez auditoria para avaliar o financiamento da atenção primária à saúde no Sistema Único de Saúde. O serviço é a porta de entrada do SUS e inclui ações de vacinação, consultas pré-natal e outros atendimentos. A fiscalização analisou o modelo de repasse de recursos para estados e municípios. O objetivo foi verificar se o financiamento contribui para ampliar o acesso da população e melhorar a qualidade do atendimento. O TCU identificou falhas no modelo atual, como dificuldades para acompanhar resultados. Também falta definir indicadores para distribuir os recursos de forma adequada. As limitações podem prejudicar o planejamento das ações e reduzir a eficiência da política pública. O tribunal fez recomendações para aperfeiçoar o sistema. Saiba mais em tcu.gov.br.
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15: Câmara aprova a proposta que proíbe sigilo de gastos do governo federal.
16: Deputados reconhecem a importância da cultura country para Jaguariúna.
17: Parlamentares criam área de proteção ambiental do Jamanchim no Pará.
18: Plenário inclui economia criativa como beneficiária de fundos regionais.
19: Boa noite. Projeto aprovado pelos deputados permite a utilização de recursos de fundos constitucionais e empreendimentos de economia criativa. A reportagem é de Antônio Vital.
20: A Câmara dos Deputados aprovou o projeto que inclui empreendimentos da chamada economia criativa entre os setores que poderão receber recursos dos fundos constitucionais de financiamento das regiões Norte, Nordeste e Centro-Oeste. O texto define a economia criativa como atividades relacionadas à criação, produção e distribuição de bens e serviços baseados em criatividade, cultura, conhecimento e produção artística, como artesanato, música, moda e design. Hoje, muitos desses empreendimentos ficam fora das atividades que podem ser beneficiadas por esses fundos, que priorizam setores como agropecuária, indústria, mineração e agroindústria. O projeto foi apresentado pelo deputado Ayrton Faleiro, do PT do Pará, e altera a lei que regulamenta esses fundos constitucionais, que oferecem financiamento para atividades econômicas consideradas estratégicas para o desenvolvimento regional. Com a mudança, empreendimentos ligados à economia criativa também poderão acessar linhas de crédito desses fundos. Relatora da proposta no plenário, a deputada Lídice da Mata, do PSB da Bahia, argumentou que a medida ajuda a reduzir desigualdades regionais e reconhece a importância econômica das atividades criativas para a geração de renda, emprego e desenvolvimento local.
21: Diversos são os países que têm obtido um grande crescimento do seu PIB através do desenvolvimento da economia criativa. E eu queria destacar o exemplo da Indonésia, um país cujo PIB da economia criativa cresceu 6,5%, acima dos 5,03% do PIB nacional.
20: O projeto foi criticado pelo deputado Luiz Lima, do Novo do Rio de Janeiro.
22: Enxergamos isso como mais uma oportunidade de se fazer militância com recurso público. E o povo brasileiro está cansado de trabalhar para sustentar a militância política. A gente tem uma série de prioridades a nível de educação, de oportunidades de emprego.
20: O projeto que inclui empreendimentos da economia criativa entre os beneficiários dos fundos constitucionais de financiamento das regiões Norte, Nordeste e Centro-Oeste, seguiu para análise do Senado. Da Rádio Câmara de Brasília, com informações de Daniela Ilessa, Antônio Vital.
13: Desenvolvimento Regional.
23: Hildo Rocha, do MDB, relembra a implantação de 81 novos municípios no Maranhão em 1996. O parlamentar reforça que as cidades receberam estrutura administrativa, estradas, escolas, hospitais e sistemas de abastecimento de água durante a gestão estadual da época.
24: Para Hildo Rocha, o então governo maranhense foi fundamental para transformar antigos povoados em polos de desenvolvimento econômico. Segundo ele, a superação de desafios técnicos e políticos explica o reconhecimento que antigos gestores ainda mantêm junto à população do estado.
23: Jorge Araújo, do PP, critica o governo da Bahia pela demora na construção da ponte Salvador-Itaparica. O deputado afirma que após mais de 20 anos de anúncios, a obra ainda não saiu do papel.
24: Jorge Araújo também faz críticas à saúde pública baiana, especialmente à central de regulação do estado. O parlamentar relata que moradores do interior percorrem longas distâncias sem garantia de atendimento.
13: Economia.
23: Plenário da Câmara proíbe sigilo sobre gastos do governo federal. O repórter Márcio Aquile Sardi tem as informações sobre a proposta aprovada.
25: A Câmara dos Deputados aprovou o projeto que proíbe a imposição de sigilo sobre gastos da administração pública federal, incluindo despesas com viagens, hospedagem, alimentação, transporte e cartões corporativos. De acordo com o projeto apresentado pelo deputado Gustavo Gayer, do PL de Goiás, os gastos do dia a dia da administração pública, como os de viagens, viagens oficiais deverão permanecer públicos. O projeto mantém a possibilidade de proteger informações consideradas estratégicas para a segurança de autoridades, mas as despesas deverão ser divulgadas. O texto também prevê que informações classificadas como sigilosas poderão perder automaticamente essa condição se não forem analisadas no prazo de 30 dias pela Comissão Mista de Reavaliação de Informações, prevista na Lei de Acesso à Informação. A proposta permite ainda que o Congresso Nacional revise decisões de classificação de sigilo e prevê punições para agentes públicos que colocarem sigilo de forma indevida para ocultar irregularidades. Nesses casos, a conduta poderá ser considerada ato de improbidade administrativa e também crime de responsabilidade. Relator da proposta, o deputado Sóstenes Cavalcante, do PL do Rio de Janeiro, argumentou que o projeto reduz brechas para uso abusivo do sigilo sobre despesas públicas. Segundo o relator, a proposta fortalece mecanismos de fiscalização e amplia a transparência sobre a utilização de recursos públicos. Ele criticou classificações feitas pelo governo.
2: O presidente Lula fazia críticas ao seu oponente, o ex-presidente Bolsonaro, porque existia ali agendas secretas, e ele fazia críticas e dizia que iria acabar com o sigilo. E até hoje, o que aconteceu foi que aumentou inúmeras vezes os sigilos de agenda, o sigilo de despesas, e nós entendemos que isso não é salutar ao Estado Democrático de Direito.
25: O projeto foi aprovado de maneira simbólica pelo plenário da Câmara, mas a federação formada pelo PT, PCdoB e PV tentou alterar sem sucesso pontos da proposta, como a possibilidade de o Congresso rever a classificação de informações. Para a deputada Érica Cocai, do PT do Distrito Federal, o sigilo deve ser mantido sobre informações que dizem respeito à segurança nacional.
3: Nós somos favoráveis à transparência. O sigilo, ele deve dizer respeito à segurança nacional, ao interesse público, ele é previsto para isso. Mas há muito sigilo irregular. O relatório do portal Transparência, ele indica que nos últimos anos, de 2015 até 2022, até o final do governo Bolsonaro, 80% dos sigilos irregulares dizem respeito ao governo Bolsonaro. Vocês lembram que Bolsonaro colocou sob sigilo seu cartão de vacina e da sua família?
25: O projeto que proíbe a imposição de sigilo sobre gastos da administração pública federal, como viagens, hospedagem, alimentação e cartões corporativos, seguiu para análise do Senado. Da Rádio Câmara de Brasília, com informações de Daniele Lessa e Antônio Vital, Márcio Aquilissardi.
4: Justiça.
5: Jandira Fegali, do PCdoB do Rio de Janeiro, cobra investigações sobre supostas ligações entre a família Bolsonaro e o Banco Master. A deputada defende a instalação de uma CPI para apurar denúncias envolvendo o banqueiro Daniel Vorcário e parte da oposição.
6: Na visão de Jandira Fegali, as recentes pesquisas de opinião sinalizam um desgaste de lideranças que utilizam discursos moralistas. A parlamentar também defende transparência nas investigações e a divulgação das apurações sobre o uso de recursos públicos.
5: Márcio Gerri, do PCdoB do Maranhão, critica Flávio Bolsonaro, alegando que denúncias relacionadas ao caso do Banco Master fragilizam sua imagem política. O parlamentar também questiona informações divulgadas sobre a relação do senador com o empresário Daniel Vorcário.
6: Márcio Gerri sustenta que o episódio afeta a articulação política da oposição e defende ações do atual governo. Na visão do deputado, programas e medidas do Executivo Federal têm fortalecido a avaliação positiva do governo.
5: Evaí Vieira de Melo, do Republicanos, do Espírito Santo, diz que foi um dos primeiros a alertar o governo e a denunciar na Comissão de Fiscalização Financeira e Controle da Câmara que havia uma máfia no INSS que operava com descontos não autorizados dos aposentados.
6: Evaí Vieira de Melo defende o aprofundamento das investigações por entender que houve omissão no enfrentamento das irregularidades no INSS. Ele critica a atuação de integrantes do governo diante das denúncias, especialmente em relação ao envolvimento do filho do presidente Lula.
4: Meio ambiente.
5: A Câmara aprovou um projeto que obriga órgãos ambientais a aplicarem o Código Florestal em todos os biomas, no lugar de legislações específicas. O repórter Antônio Vital explica as consequências.
7: A Câmara dos Deputados aprovou o projeto que obriga os órgãos ambientais a aplicarem o Código Florestal em áreas produtivas de todos os biomas brasileiros, no lugar de legislações específicas, como a Lei da Mata Atlântica, mais restritiva em relação ao uso da terra para a produção rural. O projeto foi aprovado pelas comissões permanentes da Câmara em caráter terminativo, ou seja, não precisaria passar por votação no plenário e poderia seguir diretamente para o Senado. Um recurso assinado por 57 deputados, a maioria do PT, PSOL e Rede, pedia análise pelo plenário, com o argumento de que a proposta fragiliza a legislação ambiental. O recurso foi rejeitado pelo plenário por uma diferença de 148 votos, o que manteve o texto aprovado pelas comissões. O texto original, apresentado pelo deputado Alceu Moreira, do MDB do Rio Grande do Sul, tratava apenas da aplicação do Código Florestal nas áreas produtivas dos chamados campos de altitude, ecossistema localizado na região sul. O argumento é que aquelas áreas são exploradas há mais de 200 anos e que os produtores estavam sendo multados pelo IBAMA com base na legislação que protege a Mata Atlântica. Foi o que disse o deputado Alceu Moreira.
4: Não tem nenhum sentido. Aquela terra deu de 1740 antropizada. Ela tem utilização para lavoura, para criação de gado. E agora o nosso produtor está impedido com uma multa produzida pelo IBAMA sem nenhuma necessidade. Se tiver o gado em cima do campo e por acaso nascer uma essência na ativa no meio do pasto, eles não permitem mais a utilização do campo, inclusive restringe a criação de gado. É um prejuízo criminoso.
7: O recurso que pedia análise do projeto pelo plenário teve como justificativa alterações feitas no texto original durante análise pela Comissão de Constituição e Justiça da Câmara. O texto final considera a área rural consolidada, portanto passível de regularização, todas as terras ocupadas antes de 22 de julho de 2008 e não restringe a medida aos campos de altitude. Para o deputado Nilton Tato, do PT de São Paulo, um dos autores do recurso, o projeto permite desmatamento em outros biomas.
8: Tinha sido construído um acordo que recuperava o texto original do projeto para usar áreas nos campos de altitude do Rio Grande do Sul, Paraná e Santa Catarina. O projeto foi completamente deturpado, aumentando aí a possibilidade de desmatamento, de uso para o agro, de áreas não florestais na Amazônia, no Cerrado, no Pantanal e na Mata Atlântica.
7: O projeto que obriga os órgãos ambientais a aplicarem o Código Florestal em áreas produtivas de todos os biomas brasileiros, no lugar de legislações específicas, seguiu para análise do Senado. Da Rádio Câmara de Brasília, Antônio Vital.
9: Transportes.
23: Beto Preto, do PSD do Paraná, defende a criação de uma subcomissão para acompanhar o encerramento da concessão da malha sul ferroviária que atende estados da região sul e se conecta a São Paulo. Ele defende o debate sobre trechos inoperantes e passivos da atual gestão.
10: Beto Preto também pede participação de órgãos de controle e representantes do setor na discussão sobre a nova concessão ferroviária. Ele salienta que o fortalecimento do modal é estratégico para o desenvolvimento logístico e econômico do país.
9: Agricultura.
23: Câmara regulariza áreas ocupadas com a criação de área de proteção ambiental do Jamanchim, no Pará. Saiba o que muda com a repórter Daniele Lessa.
11: O plenário da Câmara dos Deputados aprovou o projeto que reduz a área da Floresta Nacional do Jamanchim e cria a área de proteção ambiental chamada APA do Jamanchim, no município de Novo Progresso, no sudoeste do Pará. O projeto, que foi apresentado pelo deputado Isnaldo Bulhões Júnior, do MDB de Alagoas, estabelece que parte das áreas ocupadas por produtores rurais será retirada da Floresta Nacional e passará a integrar a nova APA, categoria ambiental menos restritiva, que permite ocupação humana e atividades econômicas sob determinadas regras. Ao defender a proposta, o deputado Enderson Pinto, do União do Pará, disse que as pessoas se instalaram no que hoje é a Floresta do Jamanchim porque existiam incentivos governamentais para desenvolver a economia da região.
12: Essas ocupações não aconteceram na clandestinidade, não foram invasões oportunistas, foram ocupações de boa-fé estimuladas por políticas públicas. E o que aconteceu depois? Essas pessoas acordaram de um dia para o outro, dentro de uma unidade de conservação de proteção integral.
11: O relator José Priante, do MDB do Pará, argumentou que o projeto busca enfrentar um conflito histórico na região entre preservação ambiental e ocupação consolidada da terra.
12: Dar um passo na pacificação
0: e no ordenamento legal de uma área de profundo potencial sem avançar um metro na floresta. Nós estamos falando apenas de recategorizar uma área que já está antropizada durante muitos e muitos anos e muitas décadas.
11: Parlamentares contrários ao projeto afirmaram que a redução da área protegida pode aumentar a pressão sobre a Amazônia e estimular novas ocupações irregulares. A deputada Marina Silva, da Rede de São Paulo, alertou sobre o agravamento dos eventos climáticos extremos, como secas e enchentes.
1: Em relação às unidades de conservação, que elas são cada vez mais necessárias diante dos extremos climáticos, das secas e das cheias, que o tempo todo estão assolando várias unidades da federação na Amazônia, inclusive o estado do Pará.
11: O texto também autoriza atividades de mineração dentro da Floresta Nacional e da Área de Proteção Ambiental, ponto criticado pelo deputado Tarcísio Mota, do PSOL do Rio de Janeiro, que apresentou destaque para tirar esse trecho da proposta, mas foi rejeitado pelos parlamentares.
0: Porque o que está acontecendo aqui tem nome e sobrenome, é premiação da grilagem. É a abertura de um precedente que vai fragilizar o Sistema Nacional de Unidades de Conservação. É mais um atentado contra a possibilidade de que a gente mantenha a floresta em pé.
11: O projeto que altera os limites da Floresta Nacional do Jamanchim e cria a Área de Proteção Ambiental do Jamanchim no Pará seguiu para análise no Senado. Da Rádio Câmara de Brasília, Daniele Lessa.
13: Educação.
24: Alice Portugal, do PCdoB da Bahia, comemora a aprovação do texto que regulamenta o reajuste anual do piso salarial dos professores da educação básica pública. Ela reitera que a proposta define critérios permanentes e garante maior segurança jurídica.
23: Alice Portugal informa que o novo piso passará para R$5.130. A parlamentar pede a aprovação definitiva da medida no Senado e reforça a importância de ampliar os investimentos no Fundeb e na educação pública.
24: Clarissa Tércio, do PP de Pernambuco, critica a condenação de um casal do interior de São Paulo por manter duas filhas em ensino domiciliar. A deputada classificou como absurda a posição da justiça em considerar o homeschooling como abandono intelectual.
23: No entendimento de Clarissa Tércio, o Estado pune os que não se submetem a conteúdos ideológicos. Ela afirma que a sentença fere o direito das famílias de educar seus filhos e pede ao Senado que ratifique o projeto do ensino domiciliar já aprovado na Câmara.
24: Câmara reconhece a importância da cultura country para Jaguariúna, cidade do estado de São Paulo. O repórter Antônio Vital tem as informações sobre a homenagem.

0: aprovado no plenário da Câmara, confere ao município de Jaguariúna, no interior de São Paulo, o título de capital nacional do country. Jaguariúna é uma cidade com pouco mais de 60 mil habitantes, perto de Campinas, conhecida nacionalmente pelo Jaguariúna Rodeio Festival, realizado desde 1989, evento que reúne competições de rodeio, shows musicais e atrações ligadas ao universo sertanejo, o que atrai público de várias regiões do país. O projeto apresentado pelo deputado Maurício Neves, do PP de São Paulo, justifica o título a partir da tradição da cidade ligada aos rodeios, à música sertaneja e à cultura do interior. De acordo com a justificativa, a cultura country faz parte da identidade da cidade e está presente não apenas nos rodeios, mas também na moda, na gastronomia, no turismo rural e em diferentes atividades econômicas locais. O projeto também destaca o impacto econômico do universo country na região. Durante o período do festival, as atividades movimentam mais de 50 milhões de reais na economia local, com geração de empregos e aumento do turismo. Relatora da proposta, a deputada Simone Marqueto, do PP de São Paulo, argumentou que a cultura country brasileira representa um modo de vida ligado às tradições do interior e ultrapassa o universo dos rodeios. No plenário, o relator foi o deputado Ícaro de Valmir, dos Republicanos de Sergipe.
1: A cidade é historicamente ligada à cultura do interior, como forte tradição agrícola e pecuária, sendo o rodeio uma parte intrínseca dessa cultura. Mais do que um evento ou uma data do calendário, a cultura country em Jaguariúna é um modo de vida permanente. O estilo country está presente no cotidiano dos moradores, na moda, na culinária e nos empreendimentos locais, e a cidade amplia o seu potencial turístico com rodeios que valorizam a tradição rural e o estilo sertanejo moderno.
0: O projeto que confere ao município de Jaguariúna, no interior de São Paulo, o título de capital nacional do country, seguiu para análise do Senado. Rádio Câmara de Brasília, com informações de Daniela Lessa, Antônio Vital.
2: Termina agora o Jornal Câmara dos Deputados, com trabalhos técnicos de Wellington Teles e a apresentação de Val Monteiro e Luciana Vieira. Uma boa noite para você.
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10: 8 e 1.
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para você. Que bom estar contigo. A partir de agora, com Cidade Love, muita recordação, paixões que vão voltar a partir de agora, com mais uma edição do Cidade Love. Prazer enorme estar com você. A partir de agora, com Cidade Love, esse programa que é gostoso demais de ouvir. Sejam bem-vindos.

0: Que canção linda é essa, hein? Já já tem mais, depois do intervalo.
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3: 8:18.
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5: 8:36.
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0: Estamos de volta com Cidade Love, o amor que contagia toda a cidade.
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4: 8h53.
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